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5: 20h15.
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4: 20:33.
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2: Está no ar a Voz do Brasil. As notícias do governo federal que movimentaram o país no dia de hoje.
3: Olá, boa noite.
4: Boa noite para você que nos acompanha em todo o país.
3: Quarta-feira, 12 de agosto de 2026.
4: Vamos ao destaque do dia.
3: Decreto regulamenta a escolha do fornecedor de energia elétrica por consumidores de baixa tensão.
4: Isso significa que escolas, hospitais, pequenos comércios e indústrias de menor porte vão poder decidir quem vai prestar o serviço.
3: Consumidores residenciais também terão essa opção a partir de 2028. Graziele Bezerra.
5: Também foi regulamentado o mercado de hidrogênio de baixa emissão de carbono no país. O decreto prevê a estruturação do Sistema Brasileiro de Certificação de Hidrogênio.
4: Plano Nacional de Logística orienta o planejamento da infraestrutura de transportes para as próximas décadas.
3: O documento destaca a integração como um dos principais desafios. Pablo Mundim.
6: O plano reúne 31 eixos prioritários para os próximos 24 anos. São 12 rodoviários, 8 ferroviários, 4 aquaviários e 7 intermodais, que combinam diferentes formas de transporte.
4: E ainda, a Agência Nacional de Proteção de Dados suspende por 3 dias a funcionalidade de transmissão ao vivo do Discord.
3: A ação faz parte do processo que apura falhas na proteção de crianças e adolescentes no ambiente digital. Thaís de Araújo.
7: A suspensão será mantida até que a empresa comprove a adoção de medidas técnicas, de segurança e de governança que sejam adequadas para proteger os menores de 18 anos.
4: Hoje, na apresentação da Voz do Brasil, Mariana Jungmann e Luciano Seixas.
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4: Foram regulamentados 4 decretos na área de energia e transição energética.
3: Entre as medidas está a regulamentação das atividades de captura e armazenamento de carbono e também a abertura do mercado livre de energia.
4: Os detalhes você vai ouvir agora na reportagem de Graziele Bezerra.
5: Um dos decretos assinados nesta quarta-feira regulamenta o uso de tecnologias de captura e armazenamento de carbono. A medida contribui para a redução das emissões de gases de efeito estufa e para tornar o Brasil um país carbono negativo, como explica o ministro de Minas e Energia, Alexandre Silveira.
8: Capturar o carbono, colocá-lo onde é possível colocá-lo de forma segura, nas rochas, e tornar a produção de petróleo e a produção de outros biocombustíveis com captura e estocagem negativa de carbono.
5: Outro decreto estimula a produção e consumo de combustível sustentável de aviação no país. O ministro Silveira também anunciou a regulamentação da abertura do mercado de energia, permitindo que consumidores de baixa tensão escolham seu próprio fornecedor de energia elétrica, o que alcança consumidores residenciais, pequenas indústrias e comércios.
8: Até dezembro de 2027, todo o comércio e toda a indústria poderá escolher de quem comprar energia. E até novembro de 2028, todos os consumidores brasileiros.
5: Também foi regulamentado o mercado de hidrogênio de baixa emissão de carbono.

0: até 2025.
1: O plano reúne 31 eixos prioritários de transporte para os próximos 24 anos. São 12 rodoviários, 8 ferroviários, 4 aquaviários e 7 intermodais, que combinam diferentes formas de transporte. Outros 11 eixos integram um banco de projetos para estudos futuros. Com 112 objetivos prioritários, o Plano Nacional de Logística identifica problemas que precisam ser enfrentados hoje, demandas que podem crescer até 2050 e oportunidades de desenvolvimento regional. O plano também identifica a necessidade de ampliar o uso de ferrovias, hidrovias e cabotagem, e de melhorar a integração entre diferentes modos de transporte. Entre os desafios estão os gargalos para o transporte de produtos importantes para a economia brasileira, como soja, milho e carnes. O ministro de Portos e Aeroportos, Tomé Franca, defende novos modais para ampliar o escoamento.
2: O grande gargalo do setor portuário hoje não é mais a sua capacidade, mas o acesso aos portos para que a gente possa ter maior eficiência. A gente precisa integrar esses modos de transporte. Portanto, eu acho que o PNL, ele aponta para esse futuro da infraestrutura brasileira.
1: Hoje, as rodovias respondem por mais da metade do transporte de cargas e o setor emite cerca de 217 milhões de toneladas de CO2 por ano. O ministro dos Transportes, Jorge Santoro, explica que o PNL vai ser o principal instrumento de transformação do setor para a próxima geração.
3: Então, isso é um investimento que tem um efeito multiplicativo na economia muito relevante, muito importante. E a gente, com esse PNL, está procurando propor um olhar diferente para o país para os próximos anos.
1: O documento foi elaborado pelos Ministérios dos Transportes e de Portos e Aeroportos, com participação dos estados, do setor produtivo, da sociedade civil e de especialistas. Reportagem Pablo Mundim.
0: Como a gente ouviu na reportagem de Pablo Mundim, o Plano Nacional de Logística prevê ações até o ano de 2050. Cerca de 5.300 empresas brasileiras foram diretamente afetadas pelas novas tarifas de importação anunciadas pelos Estados Unidos contra o Brasil.
4: Para ajudá-las a enfrentar as dificuldades causadas pela perda do mercado norte-americano, a Agência Brasileira de Promoção de Exportações, Apex Brasil, anunciou uma série de ações.
0: Elas envolvem atendimento individualizado para encontrar outros países compradores e auxílio para adaptação a novos mercados.
4: Mais cedo eu conversei com o presidente da Apex Brasil, Laudemir Miller, sobre essa atuação. Acompanhe.
5: Presidente Laudemir Miller, um prazer ter o senhor com a gente aqui na Voz do Brasil, seja bem-vindo. Então, vamos falar pra gente, explica pra gente, por favor, sobre esse plano de diversificação de exportações. O que que é essa nova estratégia criada pela Apex para ajudar as empresas que foram afetadas pelas novas tarifas dos Estados Unidos?
6: Oi, Mariana, um prazer estar aqui. É um plano de socorro, de atendimento às empresas que estão sendo impactadas pelo aumento de tarifas pelo governo americano. Nós temos hoje vários setores, mais de 2.000 produtos estão com tarifas elevadas. Você imagina que de uma hora para outra o empresário brasileiro está enfrentando um imposto a mais, uma tarifa a mais de 40%. Então nós vamos apoiar diretamente as empresas brasileiras, vamos trabalhar com 5.300 empresas para que essas empresas, o empresário, possa encontrar, ficar frente a frente com o comprador internacional do mercado dele, né, do produto dele, em mercados alternativos. Então é isso que a gente vai fazer. Nós vamos fazer isso por meio de feiras internacionais, rodadas de negócios, trazer compradores ao Brasil, e o nosso objetivo é realmente fazer com que apoiar esses empresários para que eles diversifiquem, encontrem um novo caminho, encontrem um novo mercado.
5: Pois é, o senhor mencionou aí 5.300 empresas, né, afetadas, que podem ser ajudadas por esse novo plano. São 35 setores econômicos. Quais são esses setores, presidente? Onde é que o problema é mais grave? E o plano, ele tem mecanismos aí para priorizar alguns setores onde, entre esses 35, onde o problema seja ainda pior?
6: Nós vamos atender a todas as empresas impactadas, né? 5.300 empresas, todas as empresas impactadas pelo tarifaço. Claro que a gente tem algumas prioridades, são setores que estão sofrendo mais, né? Porque a gente tem muitas empresas, por exemplo, do setor de rochas, que pega muito, né? Aí a região do Espírito Santo, que os Estados Unidos é o mercado principal. A gente tem o setor de madeira, que pega a região sul, que os Estados Unidos é o mercado principal. Móveis, a gente tem calçados, têxteis,

0: enfim, de várias regiões do Brasil. Nós vamos priorizar estes setores numa estratégia também setorial. A Apex Brasil, que é a Agência Brasileira de Promoção de Exportação, nós temos uma parceria com 29 entidades setoriais, empresariais, que estão conosco nesse grande movimento, né, de apoiar essas empresas. Então a gente tem prioridade, mas nós vamos atender todas as empresas, cada uma delas individualmente. E aí, Mariana, até para as empresas, né, as pessoas que estão ouvindo a Voz do Brasil e acompanhando a gente, o Brasil, neste mês de julho, nós exportamos 35 bilhões de dólares. E de janeiro a julho, a balança comercial brasileira já registra 220 bilhões de dólares de exportação. Ano passado, nesse período, a gente estava em 200 bilhões. E o que está acontecendo, né? Nós temos, portanto, 20 bilhões a mais em relação ao ano passado. Nós caímos a exportação para os Estados Unidos em 3 bilhões de dólares, mas nós tivemos um aumento para a Europa de 3,1 bilhões de dólares, para a Índia, que é um mercado que agora a gente está tracionando mais nossas exportações, nós crescemos 2 bilhões e 700 milhões, nós crescemos 11 bilhões e 300 milhões para a China. Então, a exportação brasileira está num caminho muito importante. A gente já tem um superávit da balança comercial no Brasil deste ano, nessa metade do ano, de 50 bilhões de dólares, mas tem setores que estão sofrendo com o mercado americano. Então, nós estamos num movimento geral para trabalhar a diversificação das exportações brasileiras, com um foco específico nas empresas que estão sendo afetadas. E a gente vai trabalhar com vários mercados. Vamos trabalhar com o Canadá, com o México, a gente vai trabalhar a África, vamos trabalhar com a Europa, que a gente tem esse acordo tão importante, com a Alemanha, vamos trabalhar com a Ásia, principalmente, né? Não só China, mas Filipinas, Indonésia, Malásia, Singapura, que a gente acabou, que o Brasil acabou de assinar um acordo. Então é um grande movimento de ampliação das exportações do Brasil, de diversificação das exportações brasileiras, mas principalmente, sabe, Mariana, para pegar na mão, para atender aquele empresário que de uma hora para outra está enfrentando um imposto de 40%. É para esse empresário que é esse plano. E o que que a gente vai fazer? Nós vamos colocar compradores internacionais do produto dessa empresa frente a frente para que ele possa negociar. E a gente vai fazer isso, inclusive, com isenção de taxa. Nós não vamos cobrar os serviços que geralmente a Apex Brasil cobra, né? A gente tem algum subsídio, mas dessa vez a gente vai fazer com uma isenção total de taxa para esses setores, porque realmente as empresas estão precisando. E ainda mais, muitos empresários nos falam assim: mas eu estava preparado para os Estados Unidos.
1: Sim, inclusive, uma alegação, né? Ah, é um mercado específico, eu tinha que vender a demanda da forma como eles apresentam. É possível adaptar isso para outros mercados?
0: Muitos, por exemplo, falam assim: ah, mas a minha máquina, ela está certificada para o mercado americano, né? O meu produto tem uma certificação específica, eu fiz uma adaptação, eu mudei minha embalagem, seja específico para os Estados Unidos. Nós vamos poder atender também essas empresas, inclusive com apoio financeiro para a certificação, para mudança de embalagem, num valor de até 40 mil reais. Então, as empresas que trabalharem com a Apex Brasil, que se inscreverem, que entrarem nesse nosso plano de diversificação, vão ter uma série de medidas de estar frente a frente com um comprador internacional, mas também de se preparar. E o empresário vai poder ele buscar uma certificação, vai poder ele, por exemplo, fazer uma adaptação no produto, e aí a gente vai ter uma metodologia, inclusive, de fazer um ressarcimento de até 40 mil reais para realmente a gente trabalhar nos próximos 12 meses para que essas empresas encontrem um novo mercado. Nós não queremos e não vamos, Mariana, abandonar os Estados Unidos. Estados Unidos é um mercado muito importante, nós vamos continuar trabalhando nos Estados Unidos junto com as empresas brasileiras, inclusive junto com as empresas americanas. Nós temos um escritório, a Apex Brasil tem um escritório em Washington, onde nós vamos trabalhar para que o setor privado estimule, negocie um aumento das isenções. Nós queremos que mais produtos brasileiros fiquem isentos. Os produtos já isentos, nós queremos aumentar a nossa participação no mercado americano, mas o nosso ponto principal agora é diversificar as exportações brasileiras e pegar na mão, apoiar esses empresários que estão sofrendo com esse aumento de tarifa repentina, né? O que muda os negócios, muda toda a estratégia, e a Apex Brasil, a Agência Brasileira de Promoção de Exportações, junto com 29 entidades do setor privado brasileiro, vão trabalhar a partir de hoje já, junto com as empresas, para que elas possam encontrar um novo mercado e seguir as exportações.
1: Presidente, o senhor mencionou até um atendimento individualizado que vai ser feito com as empresas, né? Ou seja, cada uma sendo atendida na sua especificidade. Exato. Os empresários, então, que estiverem, né, esses 5.300 empresários que estiverem interessados em receber esse apoio da Apex Brasil, como é que eles devem proceder? Onde eles podem procurar informação? Como é que eles podem acessar a Apex?
0: Eles podem procurar diretamente a Apex Brasil, que é apex.com.br. Então a gente já está preparado para atender essas empresas, e o atendimento é individualizado, Mariana. Sabe por quê? Porque cada empresa tem a sua realidade, tem o seu produto, tem a sua estratégia, tem a sua maturidade. Então nós vamos atender uma por uma, montar uma estratégia para o seu produto, para um mercado alternativo. A gente tem uma base de inteligência muito importante de oportunidades dos mercados internacionais, para cada um desses produtos, mas também toda uma estratégia com 29 entidades do setor. Então a empresa também pode procurar a sua entidade, empresa de calçado, de móveis, de plástico, enfim, de 29 setores que nós estamos trabalhando nessa parceria, nesse grande movimento, nesse esforço extraordinário. Toda a nossa equipe tá mobilizada. É a hora de a gente se unir para diversificar as exportações brasileiras, para apoiar os nossos empresários que tanto trabalham, que tem orgulho do seu produto. A exportação muitas vezes é um sonho para o empresário, né? E esse sonho, em alguns casos, está interrompido. Então a gente quer voltar a sonhar com outro mercado, para que esse produto, que é tão bom, que é resultado do trabalho de muitas pessoas, de homens, mulheres, empresários, empresárias, possam encontrar um novo caminho, possam encontrar um novo mercado. E aí esse é o trabalho que a gente começa a fazer a partir de hoje.
1: Muito bem, nós conversamos com o Aldemir Miller, presidente da Apex Brasil. Presidente, muito obrigada pela sua entrevista à Voz do Brasil.
0: Obrigado, Mariana, e obrigado aí a todos os ouvintes que acompanham a Voz do Brasil.
1: E uma pequena correção, o endereço da página da Apex é apexbrasil.com.br.
2: A Agência Nacional de Proteção de Dados determinou que o Discord suspenda as transmissões ao vivo na plataforma no Brasil.
1: A medida preventiva foi tomada após a identificação de falhas na proteção de crianças e adolescentes.
2: A decisão faz parte de uma fiscalização iniciada na semana passada após episódio que resultou na morte de um adolescente de 13 anos.
3: As transmissões ao vivo, as famosas lives, realizadas dentro da plataforma Discord, serão suspensas após determinação da Agência Nacional de Proteção de Dados, a ANPD. O bloqueio deve começar em até 3 dias úteis e vale também para outros recursos de compartilhamento de vídeo. Segundo a agência, foram identificados riscos graves relacionados ao uso das lives para violência, assédio, automutilação e incentivo ao suicídio envolvendo crianças e adolescentes. O Discord é uma plataforma que permite a troca de mensagens por texto, voz e vídeo. O serviço também reúne comunidades em que os usuários podem conversar e interagir em tempo real, sobretudo por meio das lives em jogos online. De acordo com a ANPD, pela forma como o serviço funciona, o Discord não consegue analisar o conteúdo das transmissões em tempo real. A plataforma depende de sistemas automatizados e de denúncias dos próprios usuários para identificar possíveis violações, como explica o superintendente de fiscalização da ANPD, Fabrício Lopes.
4: Se o Discord não consegue ter acesso ao conteúdo transmitido, ele não consegue, de maneira espontânea e automatizada, agir em tempo para evitar essas violações que acontecem ali dentro, como exposição de crianças e adolescentes a conteúdo violento, a incitação à automutilação, a maus tratos de animais, até tortura de animais, entre outros conteúdos proibidos pelo artigo 6º do ECA Digital.
3: A agência ainda apura outras possíveis falhas, como problemas na verificação de idade e na remoção de conteúdos que violem os direitos de crianças e adolescentes. O superintendente de fiscalização da ANPD, Fabrício Lopes, explica ainda que a suspensão será mantida até que a empresa comprove a adoção de medidas técnicas, de segurança e de governança que sejam adequadas para proteger os menores de 18 anos.
4: Essa suspensão ela vai ser por prazo indeterminado, porque o motivo que justificou essa suspensão precisa ser vencido antes de que a plataforma possa restaurar essas funcionalidades. Enquanto permanecerem as razões técnicas que justificaram essa suspensão, não há, a gente não entende como possível a restauração dessas funcionalidades.
3: O Discord tem 3 dias úteis para comprovar o cumprimento da determinação e 10 dias úteis para apresentar recurso. Caso sejam confirmadas as irregularidades, a empresa também poderá sofrer sanções previstas no Estatuto Digital da Criança e do Adolescente, o ECA Digital, incluindo multa de até R$50 milhões por infração. A decisão faz parte de uma fiscalização iniciada na semana passada, que investiga um grupo criminoso suspeito de incentivo ao suicídio por meio do Discord, resultando na morte de uma adolescente de 13 anos no último dia 22 de julho. Segundo a plataforma Discord, uma investigação interna identificou evidências de que a atividade criminosa foi coordenada em outras plataformas e afirma contar com equipes especializadas que trabalham no combate a indivíduos envolvidos em atividades violentas. Reportagem Thaís de Araújo.
1: Hoje é Dia Nacional dos Direitos Humanos.
2: E nesta data vamos falar sobre o Clique Cidadania, um aplicativo móvel gratuito desenvolvido que funciona como um guia digital de direitos, serviços e políticas públicas.
5: Encontrar o serviço público certo nem sempre é uma tarefa simples. Para ajudar nessa busca, o aplicativo Clique Cidadania reúne informações sobre direitos e orienta como acessar serviços de assistência social, saúde, educação, trabalho e renda. Além das orientações, o aplicativo também reúne canais de atendimento para situações de violação de direitos, como o Disque 100 e o Ligue 180, como detalha Fernanda Becker, coordenadora geral de promoção dos direitos das pessoas migrantes, refugiadas e apátridas.
6: É um lugar de acessar direitos. Você tem informação sobre o direito e sobre o órgão, a instituição que você pode buscar, né? E aí tem a geolocalização, você consegue georreferenciamento de achar onde está aquele espaço no seu território. Na palma da mão.
5: Além de explicar a função de cada serviço público, o aplicativo conta com um mapa integrado que mostra onde ficam as unidades, como CRAS, CREAS, unidades básicas de saúde, conselhos tutelares e outros equipamentos públicos mais próximos da localização do usuário. Como é integrado ao sistema de navegação do celular, também permite traçar rotas até os locais de atendimento. O aplicativo também pode atender a demandas específicas e disponibilizar novos temas, como explica Fernanda Becker.
6: Ele é um aplicativo dinâmico, né? A mais nova guia dele é de brasileiros retornados, né? Repatriados. Para quando as pessoas que chegam aqui, a maioria deportadas, assim como os migrantes, que às vezes estão muito tempo fora do país, já passam a entender os seus direitos, quais órgãos e quais instituições buscar.
5: O Clique Cidadania está disponível de graça para celulares Android e oferece conteúdos em português, espanhol e inglês. Reportagem Luciana Colares de Holanda.
1: Instituições federais de ensino superior terão 154 mil vagas em cursos de formação continuada para professores da educação infantil em 2027.
2: A partir de 17 de agosto, as instituições interessadas em oferecer os cursos poderão se inscrever na chamada pública no Sistema Integrado de Monitoramento, Execução e Controle, o SIMEC.
1: As inscrições devem ser feitas até o dia 9 de setembro e os resultados serão divulgados em 9 de outubro.
2: O endereço para inscrição é cimec.mec.gov.br.
1: Foram reabertas as inscrições para instituições de ensino criarem novos programas de residência médica.
2: Também é possível solicitar ampliação de vagas nos programas já existentes.
1: Novos pedidos podem ser feitos até 31 de agosto.
2: Podem participar instituições federais ligadas ao Ministério da Saúde ou da Educação, órgãos públicos e instituições privadas sem fins lucrativos.
1: A inscrição pode ser feita no site sigresidencias.saude.gov.br.
2: E essas foram as notícias do governo federal.
1: Uma realização da Secretaria de Comunicação Social da Presidência da República.
2: Com produção da empresa Brasil de Comunicação.
1: Fique agora com o Minuto do TCU e em seguida as notícias do Poder Judiciário e do Congresso Nacional. Boa noite.
2: Boa noite para você, até amanhã.
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7: 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Você vai ouvir agora notícias do Poder Judiciário.
9: Presidente do STF se reúne com representações diplomáticas do grupo de países da América Latina e do Caribe.
10: Urna eletrônica ganha nova interface para as eleições 2026.
9: Para o STJ, poderes para atuação extrajudicial de advogado não limitam procuração geral em processos judiciais.
10: Boa noite, eu sou Marcela Luiz.
9: E eu sou Walter Lima.
10: O presidente do Supremo Tribunal Federal, ministro Edson Fachin, se reuniu hoje com representações diplomáticas do grupo de países da América Latina e do Caribe.
9: Na ocasião, ele destacou duas prioridades da agenda externa do STF. A primeira prioridade é a defesa da democracia constitucional que, segundo Fachin, se encontra sob pressão em diferentes partes do mundo. Na ocasião, ele falou sobre a importância da independência judicial. Vamos ouvir um trecho da fala do ministro.
11: Em particular, tenho buscado, seja multilateralmente, seja bilateralmente, contribuir para a articulação de uma rede de cortes supremas e tribunais constitucionais atentos para a autonomia dos juízes como pressuposto da democracia constitucional. Afinal, são os juízes, sobretudo os juízes constitucionais, os guardiões últimos dos direitos fundamentais.
10: A segunda prioridade da agenda externa do Supremo, apontada por Fachin, é a ênfase na América Latina e no Caribe, com a consolidação de uma região de encontro, de entendimento e cooperação.
9: O presidente do STF também destacou que o Supremo vai sediar, em novembro deste ano, o 11º encontro do Fórum de Cortes Supremas do Mercosul.
10: Plenário do STF reconhece validade da moratória da soja e decide sobre leis de Rondônia e Mato Grosso que restringem benefícios fiscais.
9: A moratória da soja é um acordo privado e voluntário firmado entre empresas que impede a aquisição de produtos de fazendas localizadas em áreas desmatadas após julho de 2008 na Amazônia. Marta Ferreira.
12: O julgamento começou em março, mas foi suspenso após o Supremo decidir encaminhar o caso ao Núcleo de Solução Consensual de Conflitos. A ideia era buscar um acordo entre as partes. No entanto, em junho, houve um recuo que impossibilitou um consenso sobre o tema. Na retomada do julgamento, o plenário reconheceu a validade das leis estaduais e a licitude da moratória da soja. Também decidiu pela consequente extinção das ações e procedimentos relacionados à sua suposta ilegalidade.
10: Urna eletrônica ganha nova interface para as eleições 2026.
9: Com as novidades, votação será mais acessível e intuitiva. Fábio Ruas.
13: Na interface, uma nova fonte torna a urna mais acessível para pessoas com deficiência visual, porque o desenho das letras privilegia contraste, espaçamento e definição dos caracteres, facilitando a leitura. Também foi inserida uma barra de progresso que permite ao eleitor acompanhar em tempo real o andamento da votação. Além dessas novidades, também foi ampliado o uso de Libras, a língua brasileira de sinais, em diferentes etapas da votação.
10: Procuração dada a advogado para atuar em processos continua válida, mesmo se conceder poderes para atuação fora da justiça, perante órgãos administrativos.
9: Essa conclusão é do STJ, Fátima Uchoa.
14: Ainda na fase de conhecimento em ação de indenização por danos morais, uma operadora de plano de saúde substituiu advogados e apresentou procuração que dava às novas representantes amplos poderes para o foro em geral e as autorizava a representá-la perante especialmente duas autarquias federais. A terceira turma do STJ reconheceu a regularidade da representação processual da empresa e afastou a necessidade da intimação pessoal no cumprimento de sentença. Segundo a relatora, ministra Nancy Andrighi, nesse caso, quando a procuração prevê expressamente poderes gerais para o foro, a inclusão de atribuições extrajudiciais, ainda que qualificadas como especiais, não restringe a representação judicial.
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10: Uma boa noite.
9: E até amanhã.
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1: Eu sou Paula Groba.
2: E eu sou Humberto Pinheiro.
1: E estes são os destaques de hoje do Jornal do Senado, que começa agora.
2: Senado aprova protocolos de atendimento a doenças cardiovasculares no SUS.
1: Vagas ociosas em ônibus escolares rurais poderão atender professores e universitários.
2: Segurança pública pode ter prioridade na restituição do imposto de renda.
1: Boa noite.
2: Boa noite.
1: Doenças cardiovasculares são a principal causa de morte no Brasil, mas em muitos casos o desfecho pode ser diferente quando o atendimento é rápido e o tratamento começa nos primeiros minutos.
2: É justamente para agilizar esse socorro que o Senado aprovou um projeto que prevê protocolos específicos para o atendimento desses casos no SUS. Os detalhes com o repórter Douglas Castilho.
3: O maior gargalo combatido pela proposta é a falta de previsão específica para que as unidades de pronto atendimento, UPAs, utilizem terapias trombolíticas, que consistem basicamente na utilização de remédios capazes de dissolver coágulos sanguíneos. Esse tipo de procedimento médico desempenha papel crucial na resposta imediata a casos como o de infarto do miocárdio, sobretudo em localidades onde não seja possível realizar práticas mais complexas como cirurgias. A relatora substituta, a senadora Damares Alves, do Republicanos do Distrito Federal, falou da necessidade de aprovação da medida.
4: No infarto agudo do miocárdio, a rapidez no reconhecimento do quadro clínico e na instituição do tratamento adequado é fator decisivo para a sobrevida e o prognóstico do paciente.
3: Na prática, já existem normas do Ministério da Saúde que possibilitam a padronização do atendimento no SUS. Porém, os parlamentares optaram por dar força de lei ao protocolo. O projeto vai à sanção presidencial.
1: E seguiu para a sanção presidencial o projeto que amplia as possibilidades de estoques de insumos pelo governo para alimentação animal. A proposta altera o programa de venda em balcão da Conab, que facilita o acesso de pequenos criadores ao milho em grão.
2: O texto inclui produtos como sorgo, caroço de algodão e farelos de soja e milho. A medida também permite à Conab comprar estoques em leilões públicos para dar mais segurança ao abastecimento em períodos de quebra de safra e instabilidade climática. O projeto vai à sanção presidencial. A relatora do projeto, senadora Tereza Leitão, do PT de Pernambuco, explicou a urgência da aprovação do texto.
5: É muito importante para o momento atual que nós vivemos com a ameaça dos impactos climáticos provocados pelo El Niño.
1: O Senado também aprovou a medida provisória que abriu crédito extraordinário para garantir o pagamento de ajuda de custo às famílias da zona da Mata Mineira que tiveram perdas materiais provocadas pelas fortes chuvas na região.
2: A medida provisória seguiu para promulgação. Repórter Alexandre Campos.
6: O Senado confirmou a medida provisória que abriu crédito extraordinário no valor de R$75 milhões ao orçamento do Ministério da Integração e do Desenvolvimento Regional. Esse valor garantiu o pagamento de apoio financeiro às famílias residentes na zona da Mata Mineira que tiveram prejuízos materiais e perderam bens por causa de fortes chuvas no início deste ano. O governo transferiu uma parcela única de R$7.300 a cerca de 10 mil famílias atingidas. No entanto, parte dos recursos liberados pela MP ainda não teve destinação. Se a medida provisória não fosse aprovada antes do fim do seu prazo de vigência, esse montante não poderia mais ser usado, como explicou o presidente do Senado, Davi Alcolumbre.
7: O governo federal ainda tem um saldo, e se nós perdermos esse saldo do crédito extraordinário, algumas propostas em relação a desastres naturais vão perder o objeto no Ministério, para que essas famílias que foram atingidas por esse desastre não percam esse apoio do governo federal.
6: Como não sofreu alterações durante sua análise no Congresso Nacional, a medida provisória segue para promulgação.
1: Professores e estudantes do ensino superior poderão utilizar vagas ociosas nos veículos do transporte escolar das áreas rurais.
2: Foi o que aprovou a Comissão de Educação. O projeto segue agora para análise do plenário. Repórter Rodrigo Rezende.
8: O projeto garante que as vagas ociosas no transporte escolar rural possam ser utilizadas pelos professores e por universitários. O senador Camilo Santana, do PT do Ceará, que apresentou o relatório favorável ao projeto feito pela senadora Jussara Lima, do PSD do Piauí, ressaltou que a possibilidade de uso do transporte se dará apenas após o atendimento de todos os alunos da zona rural da educação básica. Camilo apresentou uma emenda que permite que os estudantes de institutos federais também possam usar do benefício.
9: Mas muitas vezes o transporte ele vai ocioso, com assentos ociosos, então esses assentos vão permitir que professores que muitas vezes precisam se deslocar, que às vezes não tem um transporte próprio, não tem incentivo, eles vão poder utilizar. E a gente incluiu, que não estava previsto, também os alunos dos institutos federais, que também muitas vezes sofrem com essa questão do transporte, deslocamento da sua casa aos campos.
8: Para possibilitar a utilização dos assentos vagos, o projeto modifica uma lei de 2004 que criou o Programa Nacional de Apoio ao Transporte Escolar.
1: Segurança pública e agilidade no atendimento a pacientes com câncer serão as principais prioridades do senador Sargento Reginauro, do PSDB do Ceará. Ele assumiu temporariamente a cadeira do senador Eduardo Girão do Novo, também do Ceará, que se licenciou do mandato para disputar as eleições de 2026 como candidato a vice-presidente.
2: Ao tomar posse, Reginauro afirmou que vai trabalhar pela efetivação da chamada Lei dos 60 Dias, que estabelece prazo máximo para o início do tratamento de pacientes com câncer após o diagnóstico. O senador lamentou que, em muitos casos, a demora do atendimento pelo SUS pode agravar a doença e até contribuir para a morte dos pacientes.
1: Reginauro também destacou ter sido o primeiro bombeiro a ocupar uma cadeira no Senado. Segundo ele, sua trajetória política começou na luta classista, em defesa dos profissionais da segurança pública, que à época tinham pouco reconhecimento e valorização.
10: Nós éramos uma categoria, para ilustrar bem, o bombeiro é praticamente como um extintor, mas você só lembra dele na hora do incêndio. Hoje se debate a valorização dos profissionais da segurança.
2: Já o senador Carlos Fávaro, do PSD de Mato Grosso, defendeu o projeto de sua autoria que proíbe as apostas online, as chamadas bets. O parlamentar relatou casos de famílias que enfrentam dívidas, conflitos e perda de renda associados a apostas.
1: Segundo Fávaro, o problema vai além da atuação de plataformas irregulares e está relacionado ao próprio modelo de negócio das bets. O senador avalia que a regulamentação não é suficiente para eliminar os riscos e defende o fim das autorizações existentes com um período de transição de até 5 anos.
11: Ouvi mães que não dormem mais porque os filhos apostam o salário inteiro, não tem como pagar o aluguel. Ouvi pais que descobriram que o cartão de crédito estava estourado porque o filho jovem entrou numa espiral de apostas que ele não consegue parar. Ouvi esposas que perderam o casamento porque o marido esconde dívidas de apostas.
2: Profissionais de segurança pública poderão ter prioridade no recebimento da restituição do imposto de renda.
1: O projeto foi aprovado pela Comissão de Assuntos Econômicos do Senado e, se não houver recurso para o plenário, segue para a Câmara dos Deputados. A reportagem é de Marcela Cunha.
12: Se virar lei, os profissionais de segurança pública terão preferência na restituição do imposto de renda, depois dos idosos e dos contribuintes, cuja principal fonte de renda é o magistério. A medida alcança os profissionais de segurança pública previstos na Constituição e no Sistema Único de Segurança Pública, além dos agentes do sistema socioeducativo. Autor da proposta, o senador Jaime Campos, do União de Mato Grosso, afirmou que a prioridade é uma forma de reconhecer o trabalho de categorias que enfrentam riscos diariamente.
13: São policiais, bombeiros, guardas municipais, agentes penais que deixam suas casas para enfrentar a criminalidade. Não estamos falando de privilégio. Estamos falando de reconhecimento.
12: A mudança não altera o valor das restituições, nem cria uma nova despesa para o governo, como explicou o presidente da Comissão de Assuntos Econômicos, o senador Renan Calheiros, do MDB de Alagoas.
14: Não tem repercussão fiscal, inverte apenas a ordem das prioridades e atende com essa prioridade os profissionais da segurança pública, que cuidam da proteção de vida das pessoas.
12: Se não houver recurso para análise pelo plenário do Senado, o texto segue para a Câmara dos Deputados.
2: O com a edição de Paula Groba e trabalhos técnicos de Eliseu Caires, o Jornal do Senado fica por aqui. Acompanhe agora as notícias da Câmara dos Deputados. Boa noite.
1: Boa noite e até amanhã.
15: Jornal Câmara dos Deputados. Deputados criam programa que promove a inclusão digital de idosos.
16: Câmara analisa a participação de sindicalistas em conselhos estatais.
15: Projeto reconhece o trabalho das mulheres no setor da pesca artesanal.
16: Parlamentares pedem votação do fim da escala 6x1 no Senado Federal.
15: Boa noite. Benedita da Silva, do PT do Rio de Janeiro, cobra do Senado a votação da proposta que reduz a jornada de trabalho e acaba com a escala 6x1. A congressista argumenta que a mudança amplia o tempo de descanso e de convivência familiar dos trabalhadores.
16: Benedita da Silva considera que a redução da jornada também pode favorecer a saúde e a produtividade dos cidadãos. Para ela, os avanços tecnológicos permitem rever o tempo de trabalho sem retirar direitos ou comprometer a atividade econômica.
15: Carlos Aratini, do PT de São Paulo, defende o fim da escala 6x1 e a redução da jornada de trabalho semanal para 40 horas, sem diminuição dos salários. O deputado pede que a presidência do Senado dê andamento à proposta aprovada pela Câmara.
16: Carlos Aratini argumenta que a medida vai permitir mais convivência entre os trabalhadores e suas famílias. Segundo o deputado, a redução da jornada também é viável diante dos ganhos de produtividade proporcionados pelas novas tecnologias.
15: Trabalho. Projeto que permite a participação de sindicalistas em conselhos de estatais avança na Câmara. A repórter Maria Neves traz mais informações sobre a proposta.
17: A Comissão de Trabalho da Câmara aprovou o projeto do deputado Raimundo, PT do Rio de Janeiro, que autoriza a participação de dirigentes sindicais nos conselhos de administração de empresas públicas ou de economia mista. Atualmente, a legislação proíbe a presença de sindicalistas nesses conselhos. Para Raimundo, essa vedação não se justifica e é inconstitucional. Na opinião do deputado, impedir que um cidadão ocupe o cargo de representante eleito dos empregados em um conselho de administração de empresa estatal por ser dirigente sindical se choca com a liberdade associativa prevista na Constituição. Relator do texto, o deputado Bongás, do PT do Rio Grande do Sul, acrescenta que ninguém melhor que o dirigente sindical para defender os interesses dos trabalhadores nos conselhos das empresas públicas.
18: Quando a categoria precisa indicar alguém, o dirigente sindical pode também ser indicado. E eu quero dizer, até como ex-dirigente sindical responsável de estudar com mais profundidade, dedicação de tempo, conhecimento das legislações, que ele pode exercer melhor esta representação da categoria nos interesses da estatal.
17: Como forma de evitar um possível conflito de interesses, o projeto prevê situações em que o dirigente sindical não deve participar das decisões do Conselho de Administração. A proposta veda a participação nas deliberações sobre assuntos que envolvam relações sindicais, remuneração, benefícios e vantagens, inclusive em matérias de previdência complementar e assistenciais. O projeto que autoriza a participação de dirigentes sindicais nos conselhos de administração de empresas públicas ainda será analisado pelas comissões de administração e de Constituição e Justiça. Da Rádio Câmara de Brasília, Maria Neves.
16: Silvia Cristina, do PP de Rondônia, cobra a votação da proposta de emenda à Constituição que garante a transposição de servidores dos ex-territórios para os quadros da União. A deputada critica o fato de a proposta estar parada na Câmara há mais de 2 anos.
15: Por isso, Silvia Cristina pede o apoio dos colegas para reunir as 22 assinaturas necessárias à inclusão da PEC na pauta da Comissão de Constituição e Justiça. Para a deputada, a medida representa justiça e reconhecimento aos trabalhadores dos ex-territórios.
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20: Economia.
16: Luiz Lima, do Novo do Rio de Janeiro, avalia que o poder de compra do salário mínimo diminuiu nos últimos anos. O deputado compara os preços entre o governo anterior e a atual gestão federal, afirmando que a quantidade de sacos de cimento comprados com um salário mínimo caiu de 69 para 45.
15: Luiz Lima lamenta o que classifica como empobrecimento das famílias brasileiras, devido também à alta no preço dos alimentos. O parlamentar acrescenta que o salário mínimo do Brasil está entre os mais baixos da América do Sul.
16: Jandira Fegali, do PCdoB do Rio de Janeiro, ressalta a necessidade de um projeto nacional de desenvolvimento focado na soberania econômica, tecnológica e ambiental, em contraposição a propostas de privatização e alinhamento geopolítico externo.
15: Jandira Fegali argumenta que o país deve usar suas riquezas estratégicas para gerar empregos e fortalecer a indústria. Ela defende um Brasil competitivo e sofisticado, alinhado a parceiros comerciais importantes.
20: Agricultura.
16: Afonso Ram, do PP, cobra uma solução para o endividamento dos agricultores atingidos pelas secas e enchentes no Rio Grande do Sul. Ele critica a medida provisória que cria linhas de crédito para renegociar dívidas rurais e afirma que nenhum produtor conseguiu acessar o benefício.
15: Afonso Ram defende mudanças na medida para garantir o refinanciamento aos produtores que atendam aos critérios estabelecidos. O deputado observa que mais de 180 mil agricultores gaúchos dependem da renegociação para retomar a produção.
20: Meio ambiente.
16: Célia Chacriabá, do PSOL de Minas Gerais, alerta que julgamentos de ações previstos no STF podem enfraquecer o licenciamento ambiental e facilitar a exploração mineral em territórios indígenas e quilombolas. Ela chama a atenção para os riscos à saúde das comunidades e para a biodiversidade.
15: Célia Chacriabá também cobra a votação na Câmara do projeto que criminaliza a misoginia. Para a deputada, adiar a análise da proposta significa deixar as mulheres mais vulneráveis à violência.
20: Previdência.
16: O projeto que reconhece o trabalho das mulheres no setor de pesca artesanal já está pronto para sua última votação na Câmara. A repórter Silvia Munhato conta quais as medidas propostas.
21: A Comissão de Defesa dos Direitos da Mulher da Câmara aprovou o projeto que reconhece formalmente as mulheres que atuam em todas as etapas da cadeia produtiva da pesca artesanal, como trabalhadoras do setor. Na prática, o texto assegura a elas acesso a direitos sociais e previdenciários, como auxílio-doença, seguro-defeso e salário-maternidade. O projeto define como trabalhadoras da pesca as mulheres que exercem atividades de preparo de redes e embarcações, captura, cultivo e manejo de organismos aquáticos. Também estão incluídas as fases de beneficiamento, transporte, comercialização e até a gestão e produção de conhecimento ligadas à cultura pesqueira. A deputada Laura Carneiro, do PSD do Rio de Janeiro, autora do projeto, afirma que a proposta deixa de ver o trabalho dessas mulheres como um complemento do realizado por seus companheiros.
22: E, ao mesmo tempo, ela tem que estar disponibilizado a ela as linhas de crédito que são disponibilizadas aos pescadores artesanais e também, e muito importante, quando do defeso ela não recebe nada. Então imagina, ela é uma marisqueira, trabalha no marisco, mas ela não é considerada pescadora artesanal e ela não recebe nada.
21: A deputada Rogéria Santos, do Republicanos da Bahia, relatora do texto, diz que a cadeia produtiva da pesca depende diretamente do trabalho feminino, especialmente no beneficiamento do pescado, para agregar valor ao produto. A proposta, que reconhece o trabalho das mulheres na cadeia produtiva da pesca, ainda será analisada pela Comissão de Constituição e Justiça. Da Rádio Câmara de Brasília, Silvio Minhato.
15: Giovanni de Sá, do Republicanos de Santa Catarina, defende a revisão das regras de aposentadoria especial para trabalhadores expostos a agentes nocivos. A proposta reduz exigências de idade criadas pela reforma da Previdência e prevê benefício de 100% da média das contribuições.
16: Relatora da matéria, Giovanni de Sá, pede urgência para votação no plenário. A deputada avalia que as regras da reforma da Previdência prejudicaram categorias submetidas a atividades insalubres, como mineiros, metalúrgicos e trabalhadores expostos a agentes químicos, físicos ou biológicos.
20: Desenvolvimento Regional.
15: Padre João, do PT de Minas Gerais, reclama do fechamento de agências do Banco Itaú em pequenos municípios da Zona da Mata. Ele defende que a instituição financeira, sindicatos, Ministério do Trabalho e órgãos de defesa do consumidor promovam debates sobre os impactos da medida.
16: Para exemplificar a insensibilidade do fechamento, Padre João cita Urucânia, cidade onde a maioria dos 4.500 clientes do banco tem dificuldades para usar serviços digitais. Ele destaca que servidores estaduais vão ter que buscar atendimento presencial em outros municípios.
20: Educação.
15: Na avaliação do IDEB, Índice de Desenvolvimento da Educação Básica, o município de Parnarama, no Maranhão, alcançou o primeiro lugar do estado na categoria Anos Finais da Rede Pública Municipal. Para Rubens Pereira Júnior, do PT, o resultado é fruto do esforço conjunto da Secretaria Municipal de Educação, do Corpo Docente e das famílias.
16: Segundo Rubens Pereira Júnior, a conquista reflete a convicção de que o desenvolvimento social e a construção de um futuro melhor só ocorrem quando a educação é entendida como pilar de transformação. Ele reforça o compromisso de apoiar o avanço dos indicadores da região.
20: Justiça.
15: Jorge Sola, do PT da Bahia, cobra investigações e a responsabilização de políticos da oposição sobre denúncias de um desvio bilionário de recursos do INSS e de contratos irregulares envolvendo o Banco Master e a gestora Reag Investimentos.
16: Para Jorge Sola, decisões de ministros do STF indicados na gestão anterior e a condução da CPI do INSS são exemplos de proteção a alguns investigados. Por outro lado, o parlamentar destaca a recuperação de mais de 2 bilhões de reais para os aposentados, promovida pelo atual governo.
15: Júnior Amaral, do PL de Minas Gerais, cita o escândalo envolvendo fraudes no INSS para reiterar críticas ao governo federal. O deputado questiona supostas relações entre pessoas ligadas à atual gestão e integrantes apontados como envolvidos no esquema.
16: Júnior Amaral também acusa parlamentares governistas de tentarem distorcer os fatos, afirmando que o eleitorado deve dar uma resposta nas urnas. O parlamentar afirma que é preciso responsabilizar os envolvidos nas fraudes e combater a corrupção no país.
20: Segurança Pública.
15: Luiz Couto, do PT da Paraíba, defende a aprovação do projeto que criminaliza a misoginia. Na visão do deputado, manifestações de ódio e discriminação contra as mulheres não podem ser confundidas com opinião ou liberdade de expressão.
16: Luiz Couto lembra que o projeto já foi aprovado pelo Senado e teve o regime de urgência aprovado na Câmara. O parlamentar acredita que a votação da proposta é um passo importante para reforçar a proteção às mulheres.
15: Para Fernanda Pessoa, do PSD do Ceará, a Lei Maria da Penha representa uma das principais conquistas brasileiras no enfrentamento à violência contra a mulher. Mas a deputada cobra mais avanços no que diz respeito à prevenção, proteção e punição a agressores e autores de feminicídios.
16: Fernanda Pessoa ressalta a trajetória de Maria da Penha, que transformou sua dor em luta em defesa das brasileiras. Ela também defende urgência na aprovação da lei que tipifica a misoginia, sustentando que o ódio e o desprezo contra as mulheres precisam ser enfrentados pelo Estado e pela sociedade.
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15: Tadeu Venere, do PT do Paraná, critica a tentativa de registro de candidaturas de agentes políticos declarados inelegíveis pela Justiça Eleitoral. O deputado cita ainda a ausência de candidatos em debates para cargos majoritários.
16: De acordo com Tadeu Venere, a Operação Lava Jato teria causado prejuízos ao Paraná e ao Brasil, com impacto sobre o mercado de trabalho. Para ele, envolvidos na ação buscam novos cargos públicos, apesar das restrições impostas pela Justiça.
15: João Carlos, do Republicanos, do Amazonas, anuncia seu retorno à Câmara de Vereadores de Manaus depois de ter atuado por 4 meses como deputado federal. Em sua avaliação, o conhecimento acumulado em Brasília servirá para conectar melhor as demandas locais ao debate nacional.
16: João Carlos observa que a atuação federal serviu para reafirmar a importância do Estado e da região amazônica para o restante do país, não apenas como paisagem distante. Ele ressalta ainda a relevância da atuação de vereadores no cotidiano das famílias e nas comunidades locais.
20: Ciência e tecnologia.
15: A Câmara aprovou a criação de um programa para promover a inclusão digital de idosos. A repórter Paula Bittar acompanhou a votação.
3: A Comissão de Constituição e Justiça da Câmara aprovou um projeto que cria o 60 Digital, o Programa Nacional de Oficinas Digitais para a Terceira Idade. O objetivo é promover a inclusão digital por meio de capacitação tecnológica gratuita. A proposta prevê parcerias com escolas, universidades, centros de convivência e outras instituições para as oficinas, que deverão abordar temas como usos de smartphones e aplicativos de comunicação, acesso a serviços bancários e públicos digitais, navegação segura na internet e prevenção a golpes digitais e uso das redes sociais de forma segura e produtiva. O relator na CCJ, deputado Júlio César Ribeiro, do Republicanos do Distrito Federal, ressaltou a importância da inclusão dessa faixa etária.
4: A tecnologia faz parte da nossa vida e precisa estar ao alcance de todos, inclusive da população idosa. A proposta, ela é simples. É ajudar os idosos a terem mais autonomia e segurança para o celular, acessar serviços, se comunicar e utilizar as ferramentas digitais no seu dia a dia. É inclusão, independência e mais qualidade de vida para quem tanto já contribuiu com o nosso país.
3: O projeto que cria o Programa Nacional de Oficinas Digitais para a Terceira Idade já pode seguir ao Senado. Da Rádio Câmara, de Brasília, Paula Bittar.
16: Merlong Solano, do PT do Piauí, pede que o Congresso regulamente as plataformas digitais para combater crimes praticados na internet. Para o deputado, as redes são usadas para disseminar discursos de ódio, desinformação, golpes financeiros e conteúdos prejudiciais às crianças.
15: Merlong Solano defende a suspensão da Discord no Brasil por considerar que a plataforma não oferece proteção adequada ao público infantil. O parlamentar também pede a votação de projetos que regulamentam as Big Techs e combatem a disseminação de notícias falsas.
20: Comissões.
16: Glauber Braga, do PSOL do Rio de Janeiro, critica a abertura de processo contra a deputada Érica Hilton, do PSOL de São Paulo, no Conselho de Ética. O parlamentar acusa o órgão da Câmara de agir de forma seletiva.
5: O Conselho sem ética tem que acabar. Tá virando praxe. Atacam, agridem e aí depois, quando a pessoa se defende, tocam o Conselho de Ética para cima para tentar calar vozes divergentes. Eu quero saber quando que o Conselho sem ética vai avaliar algum caso de parlamentares envolvidos.
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1: 22 horas.
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2: 22:21. 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
1: 22 horas e 42 minutos.

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0: 23 horas.
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1: 23:21.
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0: 23:34.
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1: 23 horas 45 minutos.

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0: 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Meia-noite, 22 minutos.
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1: 1:47.
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1: 2:22.

0: 2:37.
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0: 2:42.
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0: 4:10.
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0: 4:37.
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2: 5 horas.
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0: 5:08.
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2: 5 horas e 19 minutos.
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Soube sorrir para as horas difíceis e me confortar nas horas de amargura. 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
4: 5 horas e 35 minutos.
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0: 5:41.
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2: Onde vive nosso eu verdadeiro? Tua vida, meu irmão, é uma casa afastada de todas as outras casas, onde vive teu eu verdadeiro, bem diferente das aparências que os homens chamam com teu nome. Se essa casa for escura ou vazia, não poderás iluminá-la com as lâmpadas de teu vizinho, nem enchê-la com os seus bens. E se estiver no deserto, não a poderás transferir para um jardim plantado por outros. E se estiver no pico de uma montanha, não poderás baixá-la para um vale onde os caminhos foram abertos por outros pés. Nossas vidas interiores, meu irmão, são rodeadas pelo isolamento e a solidão. Sem eles, tu não serias tu e eu não seria eu. Sem eles, confundirias tua voz com a minha voz. E quando olhasses no espelho, não saberias se estavas vendo-te a ti mesmo ou a mim. As palavras de Khalil Gibran calam fundo na alma. Não somos a imagem que vemos no espelho. Não somos as aparências. Nessa casa, afastada de todas as outras, vive nosso eu real, eu espírito. E cada um deve iluminar a sua casa com suas próprias conquistas. As lâmpadas dos vizinhos nos seduzem, até nos inspiram, mas nossa iluminação precisa vir de dentro. Não adianta casar com alguém bom para viver a bondade. Não adianta receber um amor infinito para termos amor para sempre. Não adianta estarmos próximos a pessoas felizes para vivermos a felicidade. Os bens do outro são do outro. Podemos até usufruir deles pela bondade divina, mas apenas como forma de motivação, para que tenhamos forças e exemplo para lograr os nossos próprios ao nosso tempo. Se essa nossa casa estiver ainda no deserto, caberá a nós, apenas a nós, transformar a aridez em jardim florido. E todos os caminhos precisam ser abertos por nossos próprios pés. Somos individualidades. Não há um ser igual ao outro neste universo. E dentro de cada individualidade, há uma espécie de solidão, um lugar onde todos estamos sós. Solidão que machuca enquanto ainda somos mais sombra do que luz, mas que depois se harmoniza e se transforma em solitude, uma unidade saudável da criatura com o Criador, seja lá como você define ou imagina esse Criador. É reservado um plano especial no universo para cada um de nós. Não há insignificância alguma no cosmo, por menor que possamos nos imaginar. Acreditar-se pequeno ou insignificante é, ainda, típico de quem não se encontrou em profundidade, de quem não conhece sua própria casa no universo. Somos grandes, somos capazes, somos parte de um todo perfeito. Por isso, somos fadados à perfeição individual. Quando a sombra de um desânimo qualquer desejar bater à porta de nossa casa, lembremos da grandiosidade do universo e de que fazemos parte disso tudo. Lembremos de que somos importantes. Não permitamos que as distrações ou as vicissitudes da vida enfraqueçam nossas forças. Elas são parte do ensino apenas, do ensino desta grande escola chamada Terra. Tua vida, meu irmão, é uma casa afastada de todas as outras casas, onde vive teu eu verdadeiro, bem diferente das aparências que os homens chamam com teu nome. Pense nisso, mas pense agora. 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
5: Mato Grosso já permite a substituição de vegetação nativa campestre por pastagens em áreas úmidas. A conversão depende de autorização da SEMA e do cumprimento das regras de preservação ambiental.
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8: Bom dia, 6:23.

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0: 13 de agosto, quinta-feira. Prefeitos de Mato Grosso vão a Brasília em busca de mais recursos do Fundo de Participação dos Municípios.
1: Eles também querem mais autonomia para questionar leis federais que afetam as prefeituras.
0: Moradores de Várzea Grande cobram soluções para falta de água na cidade.
1: Ontem, um plano com medidas para mudar essa realidade foi apresentado durante uma audiência pública.
0: Ministério Público pede informações à Secretaria de Educação de Cuiabá sobre creche filantrópica no CPA 4 investigada por suspeita de maus-tratos.
1: Diretora renunciou ao cargo.
0: As bicicletas elétricas estão ganhando cada vez mais espaço em Mato Grosso e no Brasil.
1: A produção desses modelos delas cresceu 77% nos últimos 7 primeiros meses de 2026.
0: Em Paranatinga, Corpo de Bombeiros, produtores rurais atuam desde ontem no combate a um grande incêndio.
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0: Excelente dia para você, ouvinte. Quinta-feira, você já sabe, né? Fala comigo. Quinta-feira é pré-sexta na área, um bom motivo para sorrir. 22 graus a temperatura nesse momento na capital do estado. Máxima que hoje pode chegar aos 36 na parte da tarde. Tô olhando aqui o site do IMET. Ontem, Cuiabá registrou 37 graus. Não foi a cidade mais quente do Brasil, mas uma outra aqui do estado foi. Nova Chavantina novamente foi a cidade mais quente do país, com 38 graus. Eu sou Cleto Kipri, ao meu lado Yasmin Oliveira. Bom dia.
1: Bom dia, Cleto. Bom dia para você, ouvinte. Excelente manhã para você na audiência da Centro América. Graças a Deus não foi a cidade mais quente do Brasil.
0: A gente não quer ocupar esse
1: ranking. Não queremos esse título. Ótima manhã para você que está nos ouvindo. Vamos juntos até as 8 horas da manhã.
0: Você sabe que tem um ditado que diz o seguinte: reclamar do calor em Cuiabá é chover no molhado.
1: Pois é. Aí quando faz um friozinho, tem gente que reclama também, né?
0: É verdade. Parece que nunca tá bom, né?
1: Nunca tá bom. Gente, 13 de agosto hoje, Cleto.
0: Pois é, vamos falar um pouquinho sobre esse dia na história. A gente relembra o marco da nossa história, porque lá em 1822, a dona Leopoldina, a esposa de Dom Pedro I, ela assumia como chefe do Conselho de Estado e princesa regente interina do Império do Brasil. Ela se tornou a primeira mulher a exercer o poder de chefe de governo no Brasil. Isso aconteceu em um momento tão delicado e definitivo para a conquista da nossa independência.
1: Leopoldina, temos até novelas, né, que foram feitas aí mostrando a história de Leopoldina, de Dom Pedro I. Diz a história, Cleto, que a Leopoldina, ela era muito querida pelo povo. Gostava muito de artes, de cultura, tudo isso. Olha, hoje é 13 de agosto também, é o dia do economista, instituído por uma lei que regulamentou a profissão. Uma data para homenagear os profissionais que analisam os ciclos econômicos, planejam estratégias de desenvolvimento e são fundamentais para a história do país e das empresas.
0: Tem algum canhoto nos ouvindo por aí? Olha, hoje é o dia do canhoto e para marcar a data, uma curiosidade. Uma pesquisa publicada em 2020 numa revista renomada de psicólogos lá dos Estados Unidos, mostrou que a maioria da população mundial é destra. É, o estudo aponta que a prevalência de canhotos está por volta de 10% no mundo. Então, que essa quinta-feira seja de muita reflexão, de sucesso aos economistas, de reconhecimento à diversidade de todos os canhotos. Uma excelente quinta para todos nós.
1: Só 10%, hein? Quem é canhoto agora nos ouvindo está se sentindo assim, privilegiado, diferente, faz parte de 10% da população no mundo, de acordo com essa pesquisa. Começando o dia, Stephanie Gomes, bom dia para você, bem-vinda. Conta para a gente como é que está o trânsito na região metropolitana neste momento aqui.
2: Olá, Yasmin, bom dia, Cleto, e a todos os nossos ouvintes. Com um cenário bem diferente de ontem, Cuiabá amanheceu um pouco mais tranquila. O trânsito, ele está fluindo bem nas principais avenidas, mas, é claro, apenas alguns pontos chamam a atenção, como na Avenida Antártica, ali na região próximo ao Distrito do Sucuri, e onde está sendo construído o Jardim Botânico de Cuiabá. A movimentação, ela está um pouco mais intensa, bem próximo de uma cervejaria da região e também da MT-400. Na rua Comandante Costa, com trânsito carregado, ali próximo à Avenida Mato Grosso. A rua Comandante Costa, lembrando que é uma via que está sendo utilizada como alternativa enquanto a Joaquim Murtinho continua interditada. E nessa rua o trânsito ele está um pouco mais lento ali na saída para quem segue para a Avenida Mato Grosso. Outro ponto para fechar que merece a sua atenção, motorista, é na Avenida do CPA, próximo ao Sebrae. Não temos uma lentidão ou um trânsito parado por ali, mas a movimentação ela já é bem grande e deve se intensificar por aí nas próximas horas. Mas daqui a pouco eu volto com mais detalhes. Yasmin.
0: Obrigado, Stephanie, pelas suas informações. Vamos girar com a informação. Em Sinop, a polícia fez uma operação contra uma organização criminosa especializada no furto de módulos eletrônicos de caminhões. O que é o módulo, Cleto? O módulo é tipo o cérebro ali do caminhão, tá? Sem ele, o caminhão não anda. 88 ordens judiciais foram cumpridas, entre elas 13 mandados de prisão. Alô, Tâmara Figueiredo, bom dia. Quais são as informações?
3: Bom dia, Cleto. Bom dia, Yasmin. De acordo com a polícia, esses suspeitos escolhiam caminhões estacionados em vias públicas e pátios de empresas. Segundo a investigação, antes dos furtos, eles levantavam informações sobre os veículos e os locais onde estavam estacionados. Após retirados, os módulos eram encaminhados para receptadores e comerciantes. Em alguns casos, as próprias vítimas precisavam pagar para recuperar a peça. E o esquema não ficava restrito aos furtos, viu, Cleto? Os investigadores também detalharam que oficinas e empresas do ramo de peças automotivas também eram usadas para receber, armazenar e revender os módulos. O delegado Thiago Berger explicou os detalhes.
4: Esse grupo criminoso, a gente percebeu que ele se dividia em três níveis, né? O nível dos furtadores, o nível dos receptadores e um grupo de apoio. Desde o ano passado, a gente observa que os furtos de módulo aqui em Sinop têm causado bastante transtorno. Os criminosos furtavam módulos aqui em Sinop, receptavam módulos aqui, encaminhavam para o município do Pará, para as cidades do Paraná, inclusive para as cidades do Pará, de Rondônia. Módulos eram enviados para Cuiabá, então era uma facção que estendia seus tentáculos por diversos municípios e diversos estados.
3: E ao todo, 88 ordens judiciais foram cumpridas. Além das prisões e buscas, a justiça autorizou o bloqueio de 11 milhões de reais em contas bancárias, o sequestro de 4 imóveis e 13 veículos. 4 empresas tiveram as atividades suspensas e 4 investigados foram proibidos de exercer atividade empresarial. Volto com vocês.
0: Obrigado, Tâmara, pelas suas informações. Fiz uma pesquisa rápida aqui, Yasmin. Um módulo de injeção para caminhões pesados, veículos pesados, pode chegar a 15 mil reais. Aí você imagina, né? Quantos módulos foram furtados lá na região de Sinop. O módulo, como eu disse, ele é o cérebro de um caminhão moderno. Ele que gerencia a injeção do combustível, o torque do motor, a troca de marchas, sistemas de segurança. E aí transforma o veículo numa máquina de alta precisão inteligente. Então, a importância desse equipamento, que muitas vezes ali fica exposto, né, do caminhão, os criminosos vão lá, tiram essa peça e aí o motorista não consegue seguir viagem e vai ter que desembolsar 15 mil reais para conseguir um novo. Então, a polícia fez essa operação e chegou até essa organização criminosa para dar um fim, um basta nesse tipo de crime lá em Sinop. A gente espera que esse problema seja resolvido por lá. 6h42, a gente muda completamente de assunto, porque cada vez mais nas cidades a gente está presenciando, enxergando bicicletas elétricas, né, Yasmin?
1: Isso mesmo, Cleta. As bicicletas estão ganhando espaço. A produção desses modelos cresceu mais de 77% nos 7 primeiros meses deste ano. Foram 43.100 unidades fabricadas no Polo Industrial de Manaus, contra 24.300 no mesmo período de 2025. Olha a diferença dos números, de 24 para 43. Com esse avanço, as bicicletas elétricas já representam 21,5% de todas as bicicletas produzidas no polo. A categoria é a segunda mais fabricada, atrás apenas das mountain bikes.
0: No Centro-Oeste, chegaram 20 mil bicicletas produzidas em Manaus entre janeiro e julho. Esse volume representa 10% da distribuição nacional. O levantamento, porém, não informa quantas elétricas nem quantas foram destinadas a cada estado. O crescimento também aumenta a discussão sobre regras para a circulação dessas bikes elétricas. Por exemplo, idade mínima, uso de capacete, limite de velocidade. Por enquanto, essas mudanças ainda estão no campo das propostas, ainda não estão valendo. Mas tem uma cidade de Mato Grosso que já está, digamos assim, lá na frente, deu um salto importante já para regularizar essa situação, Yasmin.
1: Essa cidade é Tangará da Serra. Ela passou a exigir um curso de graça para quem conduz bicicletas elétricas, patinetes e outros veículos autopropelidos. Com isso, os municípios, né, o município, melhor dizendo, se torna o primeiro do estado a exigir uma capacitação específica para esses condutores.
0: A regra já está valendo, a idade mínima para fazer a capacitação, 16 anos. O curso tem 7 horas de duração, com aulas teóricas e práticas, e nele tem Práticas sobre sinalização, primeiros socorros, equipamentos de segurança, direção defensiva, uso de capacete também obrigatório. A gente conversou com o Major Lucas Brito, dos bombeiros lá de Tangará, e ele fala sobre ocorrências recentes e também os cuidados no trânsito.
5: A gente começa a se deparar com um novo veículo aí no trânsito, né? Os veículos autopropelidos, em especial as bicicletas elétricas e as motonetas, são as que a gente mais se depara no dia a dia nos atendimentos, né? Essas bicicletas, elas devem andar em ciclovias, né? Ou então mais no canto da rua ali, como se fosse uma bicicleta. Mas às vezes ela está ali no trânsito junto com outros veículos. E aí, às vezes, a falta de experiência, desde mudar de faixa, né? De usar um retrovisor, ou então de passar num cruzamento, é o momento que acontece o acidente.
1: Outra regra importante é o limite de velocidade de 20 km por hora. Os veículos podem circular em ciclovias, ciclofaixas e ciclorrotas. Em ruas sem estrutura cicloviária, a circulação é permitida com até 40 km por hora, sempre pelo lado direito e no mesmo sentido do trânsito.
0: Além disso, o instrutor de autoescola Gabriel Júnior, ele fala um pouco sobre como funciona essas bikes e também o que fazer. Vamos ouvir o que ele disse.
6: É uma carga de bateria que propulsiona um motor elétrico. Diferença principal é a potência e a velocidade que eles desempenham, que eles desenvolvem. Uma vez que se faça o uso consciente, nós teremos sim um trânsito muito mais seguro, um uso correto, o incidente não acontece, o acidente não acontece.
1: Que iniciativa bacana, hein, Cleto?
0: Que se espalhe, né, por outras cidades
1: do estado.
0: Sim, sirva
1: de exemplo, porque foi a primeira cidade do estado a pensar sobre isso, porque números, a gente tem divulgado muito dos números aqui de acidentes, a gente já tem feito reportagens sobre isso, e como não tem uma legislação, ali uma regra vigente sobre o uso dessas bicicletas, olha que alternativa inteligente que o município teve. Vamos fazer um curso, então, para ensinar essas pessoas a usarem a bicicleta elétrica. Lembrando que esse curso é de graça, pode ser feito lá a inscrição pelo portal oficial do município. É preciso apresentar, nesse caso, RG, CPF e comprovante de endereço.
0: Vamos para o intervalo? 6h46, a gente faz a primeira pausa. Na volta, vamos atualizar a situação dos incêndios florestais pelo estado em Paranatinga. Desde ontem, corpo de bombeiros, produtores rurais da região estão tentando combater um incêndio de grandes proporções por lá. A gente já fala sobre isso.

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0: 6h50, estamos de volta com a primeira página. Um excelente dia para você que está ligando o rádio agora. A gente aproveita então para atualizar a situação dos incêndios florestais pelo estado. Corpo de Bombeiros disse ontem que estava combatendo. Vou achar o número aqui ainda. Estou tentando encontrar essa informação aqui do Corpo de Bombeiros, do número total de combates que estavam sendo feitos ontem. Mas antes, vamos conversar com o Alex Bettinardi, porque tem um grande incêndio lá em Paranatinga. Bombeiros, produtores rurais estão atuando nesse fogo que avança rápido e está aproximando das casas. Alex Bettinardi, bom dia.
1: Oi, Cleto, bom dia. De acordo com a atualização mais recente do Corpo de Bombeiros, as equipes atuam numa área às margens da MT-130, próxima à área urbana de Paranatinga. O fogo ganhou força ontem e, diante da proporção do incêndio, a Prefeitura de Paranatinga pediu reforço à Defesa Civil do Estado e ao Corpo de Bombeiros. Segundo os bombeiros, o combate conta com 3 caminhões-pipa da Prefeitura, um caminhão-pipa da concessionária que administra a rodovia, uma aeronave cedida por produtores rurais e uma aeronave da própria corporação também está em deslocamento para reforçar a operação. Os bombeiros informaram que há indícios de que o incêndio tenha começado após um contrafogo feito de forma irregular e sem autorização. A técnica é usada para tentar conter o avanço das chamas, mas neste caso teria saído do controle e contribuído para a propagação do fogo. Ontem as chamas chegaram a se aproximar das casas no bairro Colina Verde. Por causa da fumaça, alguns moradores precisaram deixar as residências temporariamente. Paranatinga também está entre os municípios de Mato Grosso com mais focos de calor neste mês. Segundo os dados de satélite da plataforma de queimadas do INPE, Mato Grosso lidera o ranking nacional, com mais de 53% dos focos registrados neste mês. A gente lembra, Cleto, que o uso do fogo em áreas rurais está proibido em Mato Grosso até novembro, uma medida para reduzir o risco de queimadas e evitar a propagação das chamas neste período de estiagem. Volto com vocês aí na capital, Yasmin e Cleto. Boa quinta-feira pra gente.
0: Muito obrigado, Alex. São 5 incêndios florestais que estão sendo combatidos pelos bombeiros no estado. Então tem Paranatinga, Nova Santa Helena, que a gente já vem falando há um bom tempo, Rosário Oeste e também Ribeirão Cascalheira. São esses municípios que registram grandes incêndios e que o Corpo de Bombeiros atua. Yasmin.
2: Agora vamos lá para Cáceres falar com o Jaconias Neto. Ele vai trazer informações para a gente neste momento sobre o garimpo ilegal, né? Uma operação conjunta entre as polícias federal, civil e militar no combate ao garimpo ilegal na terra indígena Sararé, na região de Pontes e Lacerda. Bom dia, bem-vindo, Jaconias.
3: Olá, Yasmin, muito obrigado. Bom dia, Cleto, caro ouvinte. É isso, inclusive essa semana, viu? Divulgamos também na íntegra esta operação aqui na região oeste. Desta vez, a Polícia Federal, a Polícia Civil e a Militar realizaram a operação conjunta contra o garimpo ilegal lá na terra indígena Sararé. A ação aconteceu também desde domingo e terminou ontem, após o levantamento indicarem a retomada da exploração ilegal de minérios na região. Durante buscas, as equipes localizaram uma escavadeira, combustíveis e outros materiais que seriam utilizados nas atividades clandestinas. Por causa das dificuldades do acesso ao local, os equipamentos não puderam ser retirados da área, por isso o material foram queimados. A operação também tem como objetivo identificar responsáveis pela exploração ilegal. As forças de segurança ainda continuam monitorando a terra indígena Sararé para impedir que o garimpo seja retomado. As investigações também seguem para identificar os envolvidos, para responsabilizar os responsáveis também pelas atividades consideradas ilegais. Uma outra questão sobre a questão também da segurança é que o governo federal, junto com o governo do estado, já estão estudando para poder colocar uma base na fronteira para poder impedir esse tipo de atividade na cidade de Pontes e Lacerda. Yasmin, Cleto, eu volto com vocês. Ótimo jornal e até amanhã.
0: Até amanhã, Jaconias Neto. Obrigado pelas informações direto da fronteira do Brasil com a Bolívia. Agora a gente vai para um outro canto do estado. Vamos para a Barra do Garças, porque por lá a Câmara, de forma excepcional, está fazendo sessões remotas. Isso mesmo, a medida foi adotada após determinações judiciais envolvendo 5 parlamentares. Vamos entender melhor essa história com o Lucas Iglesias. Lucas, bem-vindo. Bom dia. O que você conseguiu apurar aí na região do Araguaia?
4: Olá, bom dia a todos. Segundo o presidente da Câmara, Jaime Rodrigues, a decisão é temporária e busca garantir o cumprimento das ordens judiciais sem paralisar os trabalhos do Legislativo. A presidência diz que os vereadores envolvidos poderão participar das sessões à distância para evitar riscos durante a presença simultânea dos parlamentares no mesmo local. A medida não muda definitivamente o regimento interno e não altera as obrigações impostas pela Justiça. A decisão foi levada ao plenário e aprovada pela maioria absoluta dos vereadores. Segundo a Câmara, o objetivo é manter o funcionamento do Legislativo e o respeito às decisões judiciais. Eu volto com vocês aí no estúdio em Cuiabá.
2: Obrigada, Lucas, pelas informações. Ainda falando sobre política, o PL mudou a composição da chapa de Wellington Fagundes na disputa pelo governo de Mato Grosso. O médico Alencar Farina foi escolhido para ser o candidato a vice-governador no lugar de Marcelo Maluf, do Novo. Com a mudança, Wellington e Farina passam a formar uma chapa com 2 candidatos filiados ao PL. A escolha de Farina foi registrada na ata da executiva estadual do partido. Maluf havia sido indicado como vice na convenção do Novo, realizada no dia 5 de agosto. Depois da substituição, ele criticou a decisão e disse que o compromisso político havia sido formalizado durante o processo eleitoral. Alencar Farina é médico e foi conselheiro da Unimed Cuiabá por cerca de 11 anos. A mudança fecha a atual composição da chapa de Wellington para disputa pelo governo do estado.
0: Mais uma troca, né? Na chapa para vice, né? Ontem nós falamos aqui da troca também de Fábio Garcia por Gisela Simona na chapa de Otaviano Pivetta. Tem até o dia 15, hein? Que a 15 é o prazo fatal aí para o registro de candidaturas. A gente segue trazendo informação para você agora, mudando de assunto. Os pedidos de recuperação judicial feitos por produtores rurais que atuam em empresas, esses pedidos subiram 73% no primeiro trimestre deste ano. Foram 196 solicitações entre janeiro e março. Entre os produtores que atuam como pessoa física, o movimento é diferente. Foram 182 pedidos, queda de 6,7% em relação ao mesmo período do ano passado.
2: No total, produtores e empresas do agronegócio somam 414 pedidos neste período, uma alta de quase 22%. E a soja, ela lidera as atividades com 137 pedidos, seguido pela criação de gado com 42, e Mato Grosso concentra o maior número de solicitações com 135 casos.
0: Bom, ainda no campo, o Congresso Nacional instalou ontem uma comissão mista que vai analisar a medida provisória que trata da renegociação de dívidas rurais. O presidente do colegiado será o senador Renan Calheiros. A medida tem impacto estimado de cerca de 3,2 bilhões por ano, já recebeu 144 emendas. Renan Calheiros defende mudanças para incluir produtores do Norte e do Nordeste, que, segundo ele, ficaram de fora das regras atuais. O texto também é alvo de pressão de produtores e parlamentares do Sul, que querem ampliar o alcance da renegociação. Ontem, representantes do setor produtivo também se reuniram com o ministro da Fazenda, o Dário Durigan, para discutir alterações na medida. A comissão vai analisar as propostas antes da votação nos plenários da Câmara e do Senado. A medida precisa ser aprovada até meados de novembro para não perder a validade.
2: Hora do intervalo, você de Sorriso, Rondonópolis e Cáceres tem o seu jornal local a partir de agora e você da região metropolitana continua com a gente por aqui, que já já a gente vai falar sobre a concessão da área do Shopping Popular que foi cedida para os lojistas, né, que ocupam aquele espaço. Isso e muito mais já já depois do intervalo.

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2: 7:01.
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2: Agora são 7:03, uma excelente manhã para você ouvinte. Hoje, quinta-feira, dia 12 de agosto de 2026. Eu sou Fernanda Piva e vamos juntos a partir de agora com informação de Cáceres e região até as 8 horas da manhã. Junto comigo aqui no estúdio, Jaconias Neto. Bom dia, Jaconias.
3: Olá, Fernanda Piva. Bom dia, caro ouvinte. Muito obrigado pelo carinho da sua audiência ligado aqui na 103. Satisfação, viu, ter a sua companhia. Já aproveito para poder convidar a você a participar conosco. Mande seu comentário, sugestões de reportagem pelo número 99803-5504.
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2: Policial Militar capacita soldados para combater o crime organizado.
3: E tem atualização do cadastro de estrupadores.
2: E hoje é o dia da coluna do Gustavo de Oliveira.
3: E vamos falar sobre o dia de São Luís de Cáceres e a restauração da catedral.
2: Essas e outras informações a partir de agora no Primeira Página.
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3: E olha só, moradores da zona rural de Cáceres devem encontrar nos próximos dias trechos em estradas também em manutenção.
2: A prefeitura começou uma nova etapa de recuperação das vias vicinais.
3: Os serviços já foram concluídos nas áreas e também nas estradas dos distritos de Horizonte do Oeste e agora avançam pela região do Cacimba e Quatro Bocas.
2: Também está em manutenção a estrada que liga Horizonte do Oeste à região do Limão.
3: Também está em manutenção a estrada do Horizonte, né, ou melhor, a recuperação inclui também serviços para melhorar as condições de tráfego e acesso das comunidades rurais.
2: E a medida também vai facilitar o transporte da produção agrícola, principalmente para pequenos produtores e famílias da agricultura familiar.
3: Para quem utiliza essas estradas, a orientação é redobrar a atenção durante a execução dos serviços.
2: E para você que vai usar serviços do Detran, tem uma atualização. O Detran de Mato Grosso vai reduzir temporariamente o horário de atendimento para vistorias veiculares nas unidades de todo o estado.
3: A mudança começa na próxima segunda-feira, dia 17. A partir de então, o serviço será realizado às 7 da manhã ao meio-dia.
2: Segundo o Detran, a medida ela vai ser mantida durante o período de estiagem por causa das altas temperaturas e o calor intenso. Ainda não há data para definir a retomada do horário normal.
3: A mudança ocorre em um período de tempo seco em Mato Grosso. Nesta quarta-feira, o Instituto Nacional de Meteorologia emitiu um aviso de baixa umidade para a região de Cuiabá. Os índices podem ficar em 30 e 20%, aumentando o risco de incêndios florestais e de problemas de saúde.
2: E por isso, se você precisa fazer a sua vistoria veicular na unidade do Detran, deve se programar a partir de segunda-feira. Relembrando, o atendimento será só na parte da manhã, das 7 horas ao meio-dia.
3: São 7 horas e 6 minutos. Segundo o Corpo de Bombeiros, 227 focos de calor foram registrados em Mato Grosso nas últimas 24 horas.
2: O período proibitivo de uso do fogo em áreas rurais vai até o dia 30 de novembro. E lembrando, gente, nas áreas urbanas, a prática é proibida durante o ano inteiro. Você pode denunciar pelo telefone 193 ou 190.
3: Virando a página, olha só, a Polícia Militar reforçou a capacitação de equipes especializadas para o enfrentamento ao crime organizado em Cáceres e região.
2: 32 policiais militares foram formados pelo 6º Comando Regional em um curso voltado à atuação tática.
3: Os novos profissionais vão reforçar o 6º Batalhão em Cáceres e o 17º Batalhão em Mirassol do Oeste. E segundo o Comando Regional, o treinamento já foi colocado em prática em uma ocorrência registrada na cidade.
5: Assim que eles chegaram, nós tivemos uma situação na madrugada de uma tentativa de homicídio, um faccionado já conhecido, que inclusive já teve outra tentativa de homicídio contra ele, onde a pessoa jogou um carro contra o portão da sua casa, não conseguiram adentrar porque a polícia militar chegou rápido lá. Essas pessoas conseguiram foragir, são pessoas vindo de Cuiabá e Várzea Grande, outros faccionados, a mando da facção, e nós iniciamos uma verdadeira caça a esses faccionados. E algumas horas após essa tentativa de homicídio, através do apoio desse curso de capacitação da Rotan, dos alunos do curso, mais a coordenação e mais os nossos policiais de força tática aqui, nós conseguimos prender todos os elementos que estavam envolvidos na situação do homicídio.
2: Segundo o comandante regional Adão César, a ação envolveu equipes do curso de capacitação, além de policiais da força tática. Ele afirma que a atuação conjunta permitiu a prisão dos envolvidos na ocorrência.
3: Para o comando, além de preparar o policial para situações de maior risco, a presença de equipes especializadas tem reflexo direto na sensação de segurança da população.
5: A presença policial, a presença de uma equipe tática especializada nisso, como é a Rotan, com seu curso de formação, isso traz uma sensação de segurança ainda mais para a sociedade cacerense. Sempre digo, ao faccionado nós sempre iremos incomodar, e a sociedade, a essa, terá o máximo de segurança possível. Tanto é que você consegue andar em casa, você consegue caminhar, famílias andam tranquilamente aqui na região de Cáceres. O faccionado, esse sim, nós sempre iremos incomodar.
2: Os 32 policiais que formaram pelo 6º Comando Regional vão ser distribuídos entre Cáceres e Mirassol do Oeste. A proposta é ampliar a capacidade de resposta das equipes em ocorrências de maior complexidade e também, é claro, no enfrentamento às organizações criminosas.
3: Olha só.
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3: Olha só para essa próxima reportagem. Já está em vigor em Mato Grosso a lei que cria

0: CPF, data de nascimento, fotografia, características físicas, impressões digitais, perfil genético e a tipificação do crime. A inclusão, no entanto, só ocorre depois do trânsito em julgado da sentença, quando não há mais possibilidade de recurso. A responsabilidade por regulamentar e manter o sistema será da Secretaria de Estado de Segurança Pública. A SESP deverá definir como os dados serão atualizados, divulgados e acessados, podendo utilizar informações de sistemas integrados à segurança pública, como o InfoSeg, mantido pelo Ministério da Justiça. A nova legislação estadual também se soma ao Cadastro Nacional de Pessoas Condenadas por Crimes de Estupro, criado em 2020. A justificativa é que, além de punir quem já cometeu o crime, o Estado precisa investir em mecanismos capazes de prevenir novas ocorrências, apoiar o trabalho das forças de segurança e melhorar o planejamento de políticas públicas de enfrentamento à violência sexual. Alex Bettinardi para o Primeira Página.
1: E agora vamos mudar de assunto, porque nessa época do ano, onde a gente tem um período muito quente, Mato Grosso tem registrado o aumento de enxames de abelhas em áreas urbanas. Você sabe o motivo? O Fabrício Baldini conta pra gente na sua reportagem.
2: Alguns fatores, como calor e tempo seco, têm feito com que enxames de abelhas deixem as colmeias em busca de novos locais para se instalar no estado. O biólogo Vinícius Terra, que estuda abelhas nativas, explica.
3: Ele se deve basicamente a dois grandes fatores, né? O primeiro é o crescimento, o aumento das cidades. Então, esses enxames, eles têm menos áreas naturais ali para nidificar, né, para fazer suas colmeias. E o segundo é a época do ano da enxameação. Nós entramos agora numa época que é de agosto e setembro, até outubro. Cada colmeia vai produzir novos enxames. Esses enxames vão entrar em revoada e vão procurar um novo local para estabelecer o enxame dele, né?
2: Segundo o biólogo, o fenômeno é mais comum nesta época do ano e está relacionado também ao período de reprodução das abelhas. Contudo, a preservação dos insetos também é fundamental. As abelhas desempenham um papel essencial na reprodução das plantas por meio da polinização, como diz o biólogo Vinícius Terra.
3: Cerca de 10 a 15% de toda a produção global, ela tem como responsável aí a polinização das abelhas. Independente da produção, né, focando ou não na produção, ele é fundamental para as espécies nativas aqui e exóticas também que nós temos dentro do nosso país, né?
2: Devido a essa migração, somente no primeiro semestre deste ano, 328 ocorrências envolvendo abelhas foram registradas pelo Corpo de Bombeiro de Mato Grosso. Ao procurar um novo abrigo, as abelhas nem sempre escolhem árvores. Elas podem se instalar temporariamente em diferentes estruturas encontradas pelo caminho, inclusive próximas a casas e outros locais frequentados pela população. É justamente durante esse processo que é preciso redobrar os cuidados. Algumas espécies podem reagir quando percebem uma ameaça ao enxame. O major Felipe Saboia, do Corpo de Bombeiros, orienta.
4: Caso seja avistado algum enxame parado ou em deslocamento, né, uma colmeia, por exemplo, manter distância desses locais, não se aproximar dessas colmeias ou enxames, não jogar água, fumaça, pedras ou qualquer tipo de produto, evitar fazer barulho alto, gritos, gestos muito bruscos, e tentar espantá-las. Elas podem se irritar com isso, criar um estresse e elas começarem algum tipo de ataque. E não tentar remover por conta própria o enxame. Acionar o Corpo de Bombeiros pelo 193.
2: O major Felipe Saboia também fala sobre o que fazer em caso de ataques.
4: Se estiver sofrendo um ataque, ou esteja na iminência de sofrer um ataque por um grande volume de insetos agressivos, correr, de preferência em zigue-zague, para um local fechado que possa se proteger, como uma casa fechada ou um veículo fechado. Proteger o rosto e pescoço com camiseta ou peças de roupa. Não entrar na água, porque as abelhas podem esperar na superfície, e não tentar revidar contra as abelhas. Isso pode causar mais estresse por causa do odor liberado. Caso tenha presenciado um ataque de abelhas ou outros insetos agressivos, acionar o mais rápido possível o Corpo de Bombeiros. Pessoas alérgicas precisam de atendimento imediato, mesmo com poucas picadas. Caso tenha algum outro sinal de choque anafilático, dificuldade de fala respiratória, tontura, inchaço, confirmar o acionamento do Corpo de Bombeiros imediatamente.

0: Exatamente.
1: Em situações de risco, a recomendação é acionar o Corpo de Bombeiros pelo telefone 193 ou buscar auxílio de um apicultor preparado para realizar a retirada. Fabrício Baldini para o Primeira Página.
2: Obrigado, Fabrício Baldini, pelas informações. Vamos para uma rápida pausa, daqui a pouco voltamos com mais informações. E o assunto do próximo bloco destaca sobre a moratória da soja e também a coluna de Gustavo de Oliveira.
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8: Sete e 18 e nós estamos de volta e agora vamos falar sobre economia. Eu quero começar falando sobre a Apex Brasil, que cria um plano de 210 milhões de reais para ajudar empresas brasileiras afetadas pelas novas tarifas dos Estados Unidos.
2: A ideia é ajudar cerca de 5.300 empresas e encontrar novos mercados e novos compradores. Entre os países na mira estão a China, Índia, México, Canadá e Alemanha.
8: O programa começou ontem e as empresas poderão se inscrever pelo site da Apex Brasil, informando o que exportam e que tipo de ajuda precisam.
2: A agência também prevê ações na Europa, América Latina, Ásia, África e Oriente Médio.
8: A ideia não é abandonar o mercado americano, mas diminuir a dependência e abrir novas rotas para os produtores brasileiros.
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2: O dólar fechou quarta-feira em alta, com 0,35%, cotado a R$5,18.
8: E na Bolsa Brasileira, o Ibovespa caiu 0,22% aos 167.000. 507 pontos.
2: Os investidores acompanharam principalmente os novos dados da inflação dos Estados Unidos e das tensões do Oriente Médio.
8: Nos Estados Unidos, a inflação ao consumidor subiu 0,2% em julho. Em 12 meses, o índice desacelerou de 3,5% para 3,4%.
2: Os números ficaram dentro do esperado pelo mercado e podem influenciar as próximas decisões do Banco Central americano sobre os juros.
8: No exterior, o mercado também monitorou o conflito entre os Estados Unidos e o Irã. As tensões envolvendo o Estreito de Hormuz mantêm a preocupação com a oferta global de petróleo.
2: No Brasil, o setor dos serviços ficou estável em julho e cresceu 2% na comparação com o mesmo ano do ano passado. O resultado divulgado pelo IBGE veio abaixo das expectativas do mercado.
8: E no acumulado do mês, o dólar sobe 2,16%. Já o Ibovespa acumula queda de 6,05% em agosto.
2: No mercado financeiro, o euro teve alta 0,19% e é vendido a R$ 5,96.
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8: E falando ainda sobre economia, a inflação melhorou, mas o mercado financeiro reagiu na contramão do que muita gente esperava.
2: A bolsa caiu e o dólar subiu, e o investidor estrangeiro aumentou a saída de recursos no Brasil.
8: Mas o que explica essa reação? É o que o Gustavo Oliveira analisa agora.
2: Ele mostra como a eleição, juros e cenário internacional estão pensando nas expectativas para a economia.
8: Gustavo, responde pra gente. O mercado está olhando para a inflação de hoje ou para os riscos que podem vir amanhã?
0: Bom dia e uma ótima quinta-feira a você, fã da Centro América FM, que sempre nos acompanha aqui no Primeira Página. E a coluna de hoje é sobre o mercado financeiro brasileiro. Quem acompanha com atenção o mercado financeiro talvez tenha estranhado o que aconteceu nos últimos dias. A inflação brasileira melhorou, foi para dentro da meta inflacionária. O IPCA de julho foi apenas de 0,07% e a inflação acumulada ficou em menos de 4,5% nos últimos 12 meses. O Banco Central admite que os juros altos estão desacelerando a economia e ajudando a conter um pouco os preços. Então, seria razoável imaginar bolsa subindo, dólar caindo e juros futuros recuando. Mas aconteceu praticamente o contrário. A bolsa caiu forte, o dólar voltou para perto de R$ 5,17 e o dinheiro estrangeiro começou a deixar o Brasil em maior velocidade. E por que isso aconteceu? Primeiro que o mercado não olha apenas para o hoje. Ele tenta colocar no preço dele o que pode acontecer amanhã. E existem três incertezas tumultuando os céus econômicos brasileiros nesse momento. A primeira incerteza é a eleição presidencial. Falta menos de 2 meses para outubro e as pesquisas eleitorais começam a influenciar diretamente as expectativas sobre a política econômica de 2027. Não se trata simplesmente do mercado gostar desse ou daquele candidato. O investidor tenta antecipar qual será a política fiscal do próximo governo, quanto o país vai gastar, qual a trajetória da dívida pública e se haverá disposição para equilibrar as contas. Quando essa resposta fica menos previsível, aumenta o chamado prêmio de risco. E foi justamente nesse ambiente que um grande banco internacional, o JP Morgan, reduziu sua recomendação para os ativos brasileiros e alertou para essa volatilidade maior até as eleições. O estrangeiro, então, começou a vender e reduzir suas posições. Somente nos primeiros dias de agosto, mais de 5,5 bilhões de capital externo deixaram a bolsa brasileira. Segunda incerteza no cenário são os juros. A inflação melhorou, mas o Banco Central ainda não declarou vitória. A Selic está em 14% ao ano e o mercado discute se ainda teremos mais cortes de juros em setembro ou se o ciclo de redução dos juros já terminou. E a terceira fonte de preocupação está lá fora do país, o mundo. Guerra no Irã e com os Estados Unidos, com petróleo acima de $90 para o Brasil, risco climático do El Niño e uma série de fatores geopolíticos trazendo incertezas para o cenário. Então, enquanto a inflação de hoje está melhorando, o risco percebido para o amanhã está aumentando e os mercados financeiros vivem mais de expectativas do que de retrovisor. Para todos nós, isso importa bastante. Mais incerteza pode significar dólar mais caro, juros longos mais altos, crédito mais restrito e decisões de investimento adiadas. Por isso, temos que continuar com um olho nas eleições, um olho nos preços no Brasil e um olho no mundo inteiro. O calendário eleitoral diz que a eleição só será em outubro, mas para o mercado financeiro ela parece já ter começado. Grande abraço a todos e até semana que vem aqui no Primeira Página.
8: Muito obrigada, Gustavo, e vamos falar de agro, porque o Supremo Tribunal Federal manteve a validade de uma lei de Mato Grosso que restringe incentivos fiscais e terrenos públicos a empresas que participam da moratória da soja. A decisão foi tomada nesta quarta-feira por maioria dos ministros.
2: A moratória da soja já é um acordo privado que impede de comprar soja produzida em áreas desmatadas na Amazônia depois de julho de 2008. O STF considerou que os estados podem estabelecer condições para conceder benefícios públicos. As empresas, ao mesmo tempo, reconheceu que a moratória da soja é legal.
8: O Supremo também determinou o encerramento de processos que questionavam a legalidade do acordo, incluindo uma investigação no CAD sobre possíveis efeitos da concorrência.
2: Entidades do setor produtivo, como a ProSoja MT e a Famato, respeitaram a decisão, mas criticaram o encerramento dessas apurações. As organizações defendem que possíveis impactos sobre as ocorrências sejam analisados tecnicamente pelo CAD.
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8: Arroba do boi gordo vendida hoje a R$331,02. Já a arroba da vaca gorda está cotada a R$309,44.
2: A saca da soja abriu o dia sendo vendida a R$123,79. O milho teve queda, está cotado a R$42,88. E a pluma do algodão é comercializado nesta quinta-feira a R$132,19. Os dados são do IMEA, o Instituto Mato Grossense de Economia e Agropecuária.
8: E agora vamos, antes da gente ir para o intervalo, só falar sobre a exportação de frango na China. Porque o Brasil voltou a vender frango na China, voltou a vender frango para a China e as exportações dispararam em julho. O país exportou 519,2 mil toneladas de carne de frango no mês, uma alta de quase 30% na comparação com julho de 2025. A receita também cresceu e chegou a quase US$1 bilhão.
2: A China foi o principal destino, com 70,5 mil toneladas compradas, e a retomada acontece depois de um período de restrições relacionadas à gripe aviária. O outro mercado também voltou a comprar do Brasil, como a União Europeia e a África do Sul. No acumulado de 2026, as exportações já somaram 3,455 milhões de toneladas, uma alta de 15%, e o resultado reforça a recuperação da avicultura brasileira no mercado internacional.
8: E agora, 7h29, nós vamos para o intervalo. Daqui a pouco a gente volta com mais notícias, porque a gente ainda vai falar sobre vagas do IFMT e também a restauração da catedral.
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3: Estamos de volta com Primeira Página. Muito obrigado pelo carinho da sua audiência. E agora vamos para a previsão do tempo.
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3: Olha, o sol o dia todo sem nuvens no céu. À noite, de tempo aberto, ainda sem nuvens, viu? A máxima para hoje é 35 graus e a mínima é 21 graus. A umidade relativa do ar vai estar entre os 34% e 81%.
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3: Destacando agora sobre educação, o IFMT Campus Cáceres está com inscrições abertas para 80 vagas em cursos superiores, com ingresso no primeiro semestre de 2027. As vagas são para engenharia florestal, licenciatura em química e as inscrições são de graça. Os candidatos podem se inscrever até o dia 30 de setembro, exclusivamente pela internet, pelo sistema Seleção do IFMT. São 16 vagas para quem vai concorrer com nota do Enem e outras 64 para seleção e pelo histórico escolar. Para usar a nota do Enem, o candidato precisa ter feito pelo menos uma edição do exame entre 2010 e 2025 e ter concluído o ensino médio até a matrícula. Já na seleção pelo histórico, a classificação considera o desempenho nos primeiros anos do ensino médio, em 7 disciplinas, viu? Os dois processos têm reserva de vagas prevista na legislação de cotas. O acesso ao sistema de inscrição e os editais estão disponíveis no site seletivo.ifmt.edu.br.
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6: Agora sim, mudando de assunto, Cáceres se prepara para mais uma edição dos festejos de São Luís, uma das tradições religiosas mais importantes do nosso município. A programação acontece de 16 a 25 de agosto e vai ter procissão fluvial, a novena, missas, quermesses e, é claro, a tradicional procissão do padroeiro. Mas nesse ano os festejos também fazem parte de uma mobilização para a restauração e climatização da nossa Catedral São Luís. E para falar sobre esse projeto e a programação dos festejos, nós estamos agora com o pároco da Catedral, Padre Jair Fante. Bom dia, Padre.
7: Bom dia, Fernanda. Bom dia, ouvinte da Rádio Clube. Mas que importante esse tema, dado o momento em que nós estamos vivendo neste mês de agosto. Preparando os festejos que já começam neste domingo, não é? Neste domingo dia 16, com a grande procissão fluvial, às 17 horas, saindo lá da ponte, e viremos de embarcação até o cais, em frente à Praça Barão, em frente à Catedral, e ali então sim faremos a caminhada até a Catedral. E por que desta procissão que estamos retomando a procissão fluvial? Exatamente porque há mais de 100 anos atrás, a imagem de São Luís chegou pelo rio Paraguai. E pelo que significa este rio para a nossa cidade, para a nossa região. Então ele tem toda também a sua dimensão sagrada e que queremos expressar cada vez mais através desta manifestação de fé. Depois, claro, feito aberto a semana de São Luís, então nós teremos as novenas que vão de segunda-feira até o dia 25. Cada noite tem um tema diferente, todos os temas se referendam à própria restauração, climatização, à história da catedral, porque é uma história muito bonita. Primeiro, já por ser uma réplica da Notre-Dame de Paris, né? E eu tive a alegria de, quando estudei em Paris, celebrar tantas vezes na catedral, e de lá vinha de imediato a imagem da Catedral de Cáceres, né? E depois, pelo que ela significa, não só como um patrimônio religioso, mas também um patrimônio sociocultural, um patrimônio histórico da nossa cidade, né? Hoje, tudo que se refere a Cáceres, em fotografias, imagens, a catedral aparece como ponto referencial. Então, é muito importante uma cidade que tem uma referência desta, né? E depois, no dia 25, nós vamos concluir os festejos, porque dia de 25 é o dia de São Luís, é uma terça-feira, e é feriado na cidade, porque a cidade outrora chamava exatamente São Luís de Cáceres, né? E cujo padroeiro é o rei da França. Então, no dia 25, nós teremos também a nossa procissão aí pedestre, saindo lá da Praça da PM, hoje chamada Praça da Bíblia, e viremos até a Catedral, onde celebraremos a Missa Campal. E concomitante a esta dimensão religiosa, nós temos toda a dimensão sociocultural, não é? Que estamos retomando a tradição da quermesse na frente da Catedral, na Praça Barão do Rio Branco. Então, nós teremos todas as noites o já famoso pastel de São Luís nas novenas, e depois, nos dias de 23 a 25, nós teremos a quermesse ali na frente, com muita música, muita dinâmica, mas principalmente a confraternização, o sentido de unidade que a fé nos traz, né? Então, nós teremos já no sábado, dia 22, a quermesse, 23, que é o domingo, 24, que é a segunda-feira, e também o dia 25, que é o dia de São Luís. Sendo que no dia 24, que é a segunda-feira, a véspera do feriado, nós teremos o grande show de prêmios, com um carro, três motos, um iPhone, e as cartelas estão disponíveis em todas as nossas comunidades, e aqui também na Catedral. É só passar por ali. Também na noite, certamente, nas noites da novena, terão ali disponíveis, não é? É só ficar atento a isto. E depois também, os festejos, na verdade, vão até o final do ano, por causa desta característica que você citou, da restauração e climatização da catedral. Mas no dia 30, nós teremos um grande leilão de gado lá no Parque de Exposições, não é? Que vamos fazer em parceria com o Hospital do Câncer de Cuiabá, porque para nós também essa dimensão da generosidade é muito importante. Então, nós quisemos colocar os festejos de São Luís deste ano também com este aporte de 50% do leilão do gado para o Hospital do Câncer de Cuiabá. Tem um grande momento, tanto da dimensão religiosa quanto também sociocultural.
3: Padre, agora, nesse momento muito importante para a comunidade católica, vamos destacar também sobre a questão da reforma, né, lá da catedral. Como que está justamente essa questão da reforma, o que precisa de forma mais urgente para poder atender a comunidade católica e também os visitantes e turistas que passam aqui por Cáceres?
7: Sim, a restauração e climatização da catedral é dado o momento em que ela vive, né? A Catedral São Luís, ela começou a ser construída em 1919. Depois, no ano de 45, por ali, ela caiu, porque não tinha toda aquela estrutura de madeira interna, não é? E aí, então, sim, com a chegada de Dom Máximo, se retomou, e no ano de 1965 ela foi inaugurada oficialmente. Portanto, no ano passado, celebramos 60 anos da sua inauguração, não é? Este ano, 61 anos. Então, a catedral hoje, ela tem muitas patologias, dado o próprio material usado para a época, que não era um material tão específico como é hoje para as construções, mas também pela sua própria história, não é? Foi deteriorando, as colunas estão com problemas, e os engenheiros que estão acompanhando estão alertando que é preciso, chegou a hora de restauro e também climatização. O restauro, porque todo o patrimônio histórico, quando ele vai avançando, precisa de cuidados permanentes, né? E de tempo em tempo, um cuidado mais específico, pela erosão, por tudo aquilo que o tempo provoca. E a climatização, porque agora já deixou de ser um luxo há muito tempo na nossa região, né? o nosso clima exige um ambiente climatizado. E claro que a Catedral, por ser um patrimônio histórico, tanto a nível estadual quanto também federal, tem todas as suas implicações com o IFAM, com o Ministério da Cultura. Então nós estamos já na terceira fase deste projeto. A primeira foi de regularização do patrimônio, que tinha ainda uma pendência, a catedral não estava escriturada por questões históricas. E aí há 4 anos atrás nós fizemos todo este trabalho para legalizar a questão patrimonial. Depois o segundo passo foi então um pré-projeto que foi elaborado de restauração e climatização para autorização do IFAM. E aí tive a oportunidade de ir várias vezes em Brasília, porque hoje tudo se resolve em Brasília na questão da catedral. E lá então se definiu, tanto pelo patrimônio quanto pelo Ministério, pelo IFAM quanto o Ministério Público, que havia esta possibilidade. Então o pré-projeto foi aprovado e também o montante que se podia arrecadar via Lei Rouanet. Não é? Que é um montante de cerca de 4,5 milhões, que hoje já está um pouco ultrapassado, porque é de 3 anos e meio, quase 4 anos atrás. Então, via Lei Rouanet, se pode fazer esta aquisição. Com 4% do imposto devido das empresas, na declaração de imposto de renda, pode dedicar ao projeto, quanto também na pessoa física. Né? Também 6% pode ser dedicado ao projeto do imposto devido, que de toda forma vai pagar, né? Então só destina esta parte ao projeto. Temos algumas empresas em vista, mas ainda está muito longe daquilo que é preciso fazer, né? Então nós estamos nesta fase agora da captação de recursos. Uma vez captado o recurso, então sim, vai para outra fase, que é a fase da licitação da obra. Então tem vários campos que precisam agora fazer os projetos específicos, como o próprio projeto da climatização, onde vão colocar as máquinas, etc., como vai ser feito toda a logística da implantação do ar-condicionado, depois a questão da limpeza externa da catedral, aí precisa haver empresas que vão fazer isto, dos reparos das patologias que ela tem no próprio edifício, e também de um mini museu que vai ser ali no fundo, para abrigar a toda a história da catedral, que hoje o pouco que temos está no Museu Municipal, não é? Eu preciso voltar para a catedral porque pertence a ela, e enfim, porque é assim, né? Toda a catedral tem o seu museu. Então nós estamos nesta fase. Uma vez feito isso, aí então nós vamos para a efetivação. Agora o primeiro passo, que já está sendo encaminhado, é a climatização, que é a parte mais urgente, não é? Então estamos fazendo todo o esforço, e toda a festa de São Luís deste ano, toda a arrecadação está voltada para esta primeira etapa, que é a climatização da catedral.
6: Afinal a gente está falando sobre uma das maiores igrejas aqui, que lota quando tem as festejos. Então imagina só, são quantas, padre? 1.000 pessoas ali dentro?
7: Cerca de 900 a 1.000 pessoas, não é?
6: 1.000 pessoas dentro de um mesmo lugar.
7: Exato.
6: Durante mais de uma hora, então
7: não climatizado,
6: a gente,
7: imagina. E viu, Fernanda? E não só, por exemplo, nos tempos de festas especiais, mas mesmo no dia a dia, por exemplo, todo domingo de manhã a catedral está lotada, todo domingo à noite a catedral está lotada. Então é de fato um fluxo muito grande de pessoas, não é? E quem frequenta a catedral sabe o que é isso. E particularmente a gente que preside, não é? Porque está ali na frente, sente todo o impacto do calor da assembleia, não é?
6: E principalmente na parte da manhã, porque são as pessoas mais idosas, então eles sofrem mais por causa
7: exatamente.
6: Disso. Mas padre, a gente já está em cima do horário. O senhor falou sobre toda a programação na festa, a gente vai estar acompanhando essa programação. Só explica pra gente, esse ano a catedral, ela teve como tema obra serviço da missão. Como é que essa realidade da reestruturação está presente na programação dessa festa?
7: Veja só, quase todos os temas que estão contemplados nos 9 dias de novena trazem esta função, esta missão da catedral, que é para a evangelização, né? A catedral não é só um patrimônio para ser fotografado e etc. Ela tem uma função missionária específica dentro do Evangelho de Jesus. Então, por exemplo, a quantidade já de pessoas que passaram pela catedral, são milhares e milhares que resgataram a sua fé ali dentro, não é? Também a quantidade já de pessoas que foram ordenadas padres e que também receberam votos religiosos, bispos ali dentro, né? Então tudo isso é uma missão e que além disso, também a catedral tem essa função missionária de agregar pessoas ao redor dela, não é? Tanto virtualmente, através das mídias e etc., mas também presencialmente. Quase todos os grandes eventos que acontecem na cidade, os grupos vão à frente da catedral para fotografar, para tirar fotos ali, etc., para depois divulgar nas redes sociais. Então tem esta missão que, além de religiosa, também sociocultural, né? Então te convido firmemente já para este domingo, dia 16, às 17 horas, estarmos ali na Praça Barão, no CAIS, para receber a imagem de São Luís. E depois toda a nossa programação está nas redes sociais e também aqueles que vão acompanhando, vão adentrando neste processo de evangelização e também de convivência social. E eu agradeço imensamente aqui a Rádio Clube, que sempre nos oferece esta oportunidade de bate-papo e também a parceria na divulgação dos eventos, porque sabemos hoje o poder da rádio, particularmente da Rádio Clube, a sua abrangência na região.
6: Muito obrigada, padre. Agora nós vamos para um pequeno intervalo, já são 7h46, mas fica a dica, você que vai participar, presta atenção na nossa programação. Todos os dias a gente traz aqui o tema da novena, quem vai presidir, quais são os temas que você vai poder estar acompanhando durante toda a semana. A gente traz todos os dias, como a gente fez todos os anos. E é claro, participe aí de toda essa festa, da novena, da procissão, para que a gente possa ver cada dia mais a nossa catedral mais bonita. Vamos para o intervalo, daqui a pouco a gente está de volta.

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2: Muito bem, estamos, Gil, com o quarto e último bloco do Primeira Página, destacando agora um caso ocorrido em Cuiabá, que acende um alerta para cuidados com esse tipo de produto. O doutor Eduardo Adraus, do Centro de Informação de Assistência Toxicológica, o HMC, em Cuiabá, conversou com a gente e explicou sobre os cuidados e os riscos envolvendo a ingestão acidental de substâncias ou produtos que podem causar o envenenamento. Vamos ouvir.
3: Então, em relação às intoxicações em crianças, nós temos uma gama de produtos que podem causar essas intoxicações. Dentre eles, os próprios medicamentos, né? Existem diversos e alguns que atuam a nível do sistema nervoso central, que às vezes algumas pessoas usam e que podem causar lesões graves. Plantas tóxicas, né? Nas casas, cuidado com a criança em colocar na boca tal, porque isso pode causar uma intoxicação importante também. Produtos que são os domissanitários, né? Que são os produtos de limpeza doméstica, que toda a casa tem, os detergentes, as sodas cáusticas, né? E isso causa lesões graves, né? Dentro dessa gama tem também os raticidas, né? Então, assim, essa situação que ocorreu ontem, por exemplo, essa criança teve acesso, né, a esse produto. Na realidade, assim, por uma estrutura do setor, né, a nível de Secretaria de Saúde, as UPAs, elas são unidades de pronto atendimento, né? Então, assim, pode se levar para a UPA sem problema nenhum, né? Esses cuidados mais básicos, mais rápidos, podem ser feitos lá, né? Quando há necessidade de algum complemento com antídotos, né, que em algumas situações pode se usar antídotos, inclusive nesses casos, né, aí se encaminha para cá.
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5: Olá, muito bom dia para você, sempre ligado com a gente aqui no Primeira Página, Centro América FM. Agora no esporte, a gente inicia falando de oitavas de final da Libertadores da América. Ontem, dois jogos envolvendo times brasileiros. Em São Paulo, Palmeiras 1, Cerro Porteño também 1. Palmeiras com 1 a menos, né? Saiu na frente e depois sofreu lá no finalzinho o gol. Torcida do Palmeiras na bronca com o técnico Abel Ferreira. Em Belo Horizonte, Cruzeiro 1, Flamengo também 1. Neste confronto brasileiro, um jogão ontem lá em Belo Horizonte, muitas reclamações também de faltas, de não expulsão de jogadores dos dois lados, mas terminou empatado 1-1. Quarta-feira da semana que vem tem o jogo da volta no Maracanã. O Mirassol recebe hoje a LDU às 18 horas no estádio Maião lá em Mirassol, e o Rosário Central pega o Corinthians 8:30 da noite. São dois times brasileiros em campo hoje na Libertadores, nas oitavas de final. O Fluminense, que empatou em 0-0 com o Independiente Rivadavia da Argentina na terça-feira, anunciou agora há pouco a demissão do técnico Luiz Zubeldía. Portanto, Zubeldía foi demitido, não é mais o treinador do Fluminense. Vamos para a Copa Sul-Americana, oitavas de final ontem em Bragança Paulista. Bragantino 0, Atlético Mineiro 1. Vitória do Galo fora de casa. Agora tem a vantagem do empate no jogo da volta. Hoje, quinta-feira, 3 times brasileiros em campo. Vila Belmiro, 18 horas. Santos e Macará, da Venezuela. O Vasco pega o Olímpia do Paraguai às 18 horas. E tem Cienciano e Botafogo, 8:30 da noite. Amanhã a gente passa os resultados para você dos jogos de hoje, da Sul-Americana, da Libertadores e agenda para o fim de semana no esporte. Bom dia e até lá.
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6: E agora vamos mudar de assunto. Você já imaginou levantar no meio da noite e você encontrar um lobo?
2: É um encontro inesperado com a loba-guará do Pantanal de Mato Grosso rendeu imagens que parecem cena de filme de terror.
6: O registro foi feito pela documentarista Flávia Tasso. Durante a noite e no vídeo, o animal caminha no escuro, com aquelas pernas longas e a silhueta e os olhos refletindo a luz. A cena chega a lembrar a figura de um lobisomem.
2: Mas o encontro foi tranquilo. Segundo Flávia, ela estava do lado de fora do local onde estava hospedada, em busca de um sinal de Wi-Fi, quando percebeu a aproximação do animal. A documentarista permaneceu abaixada em silêncio enquanto a loba se aproximava. Quando Flávia se levantou, o animal se afastou.
6: Só para lembrar, o lobo-guará é o maior canídeo da América do Sul e pode chegar a ter 1 metro de altura e mais de 20 quilos. Só que apesar da aparência imponente, ele é considerado dócil e não representa ameaça aos humanos. A espécie, porém, sofre com a perda de habitat, a caça, além das superstições, e por isso está na lista de animais ameaçados de extinção do CMBio.
2: Destacando coisa boa, a organização da 56ª Expoeste anunciou na última quarta-feira, dia 12, os primeiros shows nacionais da festa, que será realizado no dia 24 a 27 de setembro em Cáceres. A programação começou dia 24 com Zezé de Camargo. Já no dia 25, sobe ao palco a dupla Mato Grosso e Matias. Show bacana, viu? E no dia 26, a festa terá 2 atrações, viu? Marília Cecília e Rodolfo, e além de Munhoz Mariano. Munhoz e Mariano, é isso, né? Munhoz e Mariano. Então, a Expo Cáceres é uma das principais festas do calendário de eventos do município. A programação completa, com horários e shows e outras atrações, ainda deve ser divulgada pela organização e, é claro, uma atenção especial para a cultura agropecuária aqui da região oeste.
6: E agora, vamos mudar de assunto. Eu quero falar com vocês rapidinho sobre esse ar que a gente respira hoje. Você já percebeu, já conhece, que a gente hoje tem um ar que é quente e a gente dá a sensação de que ele já vem poluído?
2: É verdade, tá pesado, viu, Fernando?
6: E em meio a essa correria das cidades, as árvores elas vão muito além de deixar o ambiente mais bonito e ameno. Ela também influencia na qualidade do ar e no bem-estar de quem vive nas áreas urbanas.
2: Mas até que o ponto de preservação da arborização pode fazer a diferença para a saúde dos pulmões, árvores ajudam a diminuir doenças respiratórias. O cardiologista Juliano responde essa dúvida.
7: Os estudos mostram que, quando bem planejada, a arborização urbana pode contribuir para a saúde respiratória. As árvores ajudam a filtrar partículas de poluição do ar, absorvem gases nocivos, produzem oxigênio e ajudam a reduzir a temperatura das cidades, o que melhora a qualidade do ambiente. Além disso, as árvores verdes estão associadas à redução de estresse, fator que também influencia positivamente a saúde. No entanto, é importante destacar que nem toda árvore traz os mesmos benefícios. Algumas espécies produzem grande quantidade de pólen, podendo desencadear alergias em pessoas sensíveis. Por isso, o planejamento urbano e a escolha adequada das espécies são fundamentais. De forma geral, pessoas que vivem próximas às áreas verdes costumam apresentar menor risco de doenças respiratórias e cardiológicas, como crise de asma, bronquite e infecções respiratórias, especialmente quando estão em espaços bem conservados e a poluição é controlada. Ou seja, plantar árvore é uma medida que beneficia não apenas o meio ambiente, mas também a saúde da população. Uma cidade mais verde tende a ser uma cidade com um ar mais limpo e de melhor qualidade de vida.
2: Obrigado, doutor Juliano, pelas informações. Lembre-se, viu, gente, de sempre que fazer exercício físico, se exercitar bastante, é claro, mas tomar bastante água, hidrate-se. Dessa forma, o Primeira Página desta quinta-feira, dia 13, está ficando por aqui. Lembrando que amanhã encontro marcado com você a partir das 7 horas.
6: Isso mesmo, e lembrando você, ouvinte, que você continua bem informado ao longo do dia na nossa programação. E agora vem aí o Manhã 103 com Almeida Neto, uma excelente manhã para você e que Deus abençoe a cada família. Até amanhã.
2: Até amanhã.

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5: Bom dia! É uma grande alegria ter a sua companhia aqui na Rádio Centro América. Seja bem-vindo, seja bem-vinda aqui ao nosso Manhã 103, onde quer que você esteja, tá em casa, tá no trabalho, tá no carro, tá aí no comércio, tá enfrentando a correria do dia a dia. Muito obrigado por escolher aqui a Rádio Centro América para lhe fazer companhia nesta quinta-feira. Que a sua quinta-feira seja de muita paz, muita saúde, seja de boas notícias, né? Queremos saber de coisa ruim, não. Que seja de muitas realizações. Hoje é 13 de agosto e o calendário tá trazendo aqui algumas datas interessantes. Hoje é o Dia Internacional do Canhoto. Hoje também é dia do economista. E hoje também é o dia do psiquiatra, da psiquiatra, né? Que é o profissional que cuida da saúde mental. Aliás, saúde mental é um tema cada vez mais importante nos dias de hoje. Então, parabéns a você, psiquiatra. 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
5: Uma excelente quinta-feira para todos nós. Que o nosso dia seja produtivo, seja leve, seja cheio de boas oportunidades. Bora!

0: Gustavo Mioto, Murilo Rupi. Novo sozinho. Agora são 8h11.
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0: Daqui a pouquinho, as vagas de emprego disponíveis hoje aqui no

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5: Vagas de emprego disponíveis hoje no Cine de Cáceres. Tem vaga para auxiliar de padaria, ajudante de açougue, ajudante de distribuição, auxiliar de perfuratriz, assessor de vendas, atendente de loja, atendente de telemarketing, auxiliar de processo industrial para Mirassol do Oeste, auxiliar de linha de produção, auxiliar de escritório, auxiliar administrativo, essa vaga é para PCD, auxiliar de lavanderia, barman, camareira para hotel, consultor de vendas, cozinheiro para restaurante, costureira, cuidador de idoso, empregado doméstico, esteticista, eletricista de instalação, eletricista industrial para Mirassol do Oeste, garçom, 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motosserra, professor esportivo, recepcionista de hotel, repositor, serralheiro, social media, soldador, soldador industrial para Mirassol do Oeste, técnico em segurança do trabalho e vendedor interno. Lembrando que o Cine está localizado no Ganha Tempo, ali na Marechal Deodoro, e o atendimento é das 8 às 17 horas. 8:15, já tem gente famosa de aniversário cantando aqui para nós.
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5: Você conhece alguém que tá de aniversário hoje? Bora mandar o nome da pessoa aqui pro nosso WhatsApp pra homenageá-la?
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5: 99803-5504. Esse é o nosso WhatsApp. Nosso Manhã 103 segue firme e forte aqui, sempre levando boa energia pra você que tá sintonizado aqui com a gente. Deixa eu só dar uma pausa, eu não quero tocar agora essa música, deixa

antes falar aqui sobre o intérprete dessa música que a gente vai tocar agora, que é o Beto Guedes. Beto Guedes hoje está de aniversário, está completando 75 anos, um grande compositor, um grande músico, que vai cantar aqui para nós um dos seus grandes sucessos, Sol de Primavera. Depois que a gente ouvir o Beto Guedes, vamos ouvir um outro aniversariante. Esse já não está mais entre nós, ele faleceu em 2007. É o Dan Fogelberg. E vai interpretar também um dos seus grandes sucessos, uma música que ele gravou em 1990. Já tem versão em português, né? Tô falando da música Ritmo da Chuva. Com o Dan Fogelberg, é Rhythm of the Rain, né? Ele gravou em 1990. Bora lá, chega de papo! Ouvi Beto Guedes, 75, é isso mesmo? 75 anos hoje, e depois tem Dan Fogelberg. Se estivesse vivo hoje, estaria completando 70 anos.

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2: Olá, bom dia. O radialista esportivo Orandir Márcio Coene, de 54 anos, morreu na última quarta-feira após um grave acidente na região da Serra do Cacho, em Mirassol do Oeste. Ele estava em uma moto e se envolveu em uma colisão com um carro e um caminhão boiadeiro. Márcio ficou preso sob o caminhão e foi resgatado pelo Corpo de Bombeiros. Levado em estado gravíssimo ao Hospital Regional em Cáceres, ele não resistiu aos ferimentos. Márcio era conhecido pelo trabalho no rádio e no jornalismo esportivo de Mato Grosso. O corpo será trasladado para Cuiabá. As causas do acidente serão investigadas. Às 9:30, eu volto com mais informações. Até lá.
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12: Eu quero saber quem está de aniversário nesse 13 de agosto.

A nossa lista aqui continua aqui cheia de estrelas, né? Já homenageamos hoje aqui o Beto Guedes, o Denfo Gelber, e agora a gente vai homenagear mais dois artistas da música. Vamos começar aqui com o James Morrison. James Morrison, um cantor britânico. Tem uma música que ele gravou, que fez parte de uma novela da Globo, a novela Paraíso Tropical, foi em 2006. Eu vou tocar essa música do James Morrison, hoje está completando 42 anos. E hoje também é aniversário do Bel Oliver. O Bel Oliver, ele é um dos vocalistas do Calcinha Preta. Quantos anos? 47? 47 anos completa hoje o Bel Oliver, um dos vocalistas do Calcinha Preta. A gente vai tocar daqui a pouquinho também a música hoje à noite. Tá bom? Bora lá com o James Morrison. You Give Me Something.

0: Henrique e Juliano, o amor dos outros.
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0: Parabéns a Beto Guedes, parabéns Dan Fogelberg, já falecido, também, deixa eu ver quem mais estaria aniversário aqui, eu quero da área da música, James Morrison, que cantou aqui pra nós, o Bel Oliver, que é vocalista do Calcinha Preta, também a gente curtiu um som aqui do Calcinha Preta. Saindo da música, hoje é aniversário do ator Marcelo Novaes. Marcelo Novaes, ele tá em alguma novela? É que eu confesso que eu não tô assistindo muita novela ultimamente. Fez Dona de Mim, né? É isso, Dona de Mim. E me lembro muito bem da novela Avenida Brasil, o Max. Tá sendo reprisada agora, né? Então, o Marcelo Novaes fez o papel de Max na novela Avenida Brasil, tá de aniversário hoje também. Hoje seria aniversário de Fidel Castro, que já faleceu em 2016, né? Alfred Hitchcock, uma grande mente do cinema, né? Um diretor, produtor de cinema, também já falecido. E é isso aí, galera. Parabéns aqui aos nossos ouvintes, né? Mandar os parabéns aqui pro Marcos Vinícius, que graças a Deus está gozando de muita saúde, né, Marcos? Muitas conquistas para você, muita alegria, não só no dia de hoje, todos os dias, tá bom? Marcos Vinícius, a Fernanda Rodrigues também, que mora lá no Junco, tá nos ouvindo lá no Junco, parabéns para você, Fernandinha, muitas felicidades. O Antônio Mendes também tá de aniversário hoje, que a gente quer desejar aqui parabéns para você, parabéns a todos os nossos queridos ouvintes, a nossas queridas ouvintes que estão de aniversário hoje.
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0: FM é boa. Chegamos ao final aqui dessa nossa primeira hora do Manhã 103, ao som de Ed Brito e Samuel. Toda mulher.
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0: Coração acelerado, penúltimo capítulo. É claro que a Globo não ia facilitar a nossa vida, né? Não disponibilizou aqui o resumo do capítulo desta quinta-feira. Mas eu quero falar para você sobre a situação da Agrado, que chora ao descobrir que é filha de Alaorzinho. Reta final cheia de descobertas em coração acelerado. A Janete vai chocar a Agrado ao dizer que Alaorzinho é o seu pai biológico. Após uma separação traumática no passado, a dona do Zuzanete sempre acreditou que a filha seria fruto de uma armação envolvendo Giancarlo, orquestrada por Zilar. Com a volta do bandido forasteiro a bom retorno, Janete resolve esclarecer a história ao tomar um chá revelação dado por Nora, e sob o efeito do chá, a mãe de Agrado lembra que no passado tomou o chá apaga capivara e por isso acordou ao lado de Giancarlo. Por anos, ela achou que havia sido vítima de uma violência. Tá aí, coração acelerado, grandes revelações nesse penúltimo capítulo. 9 em ponto, 9 horas pontualmente.
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7: Olá, tudo bem, fã? Eu sou Paulo Vaz. Sabe quem voltou? Elas, as andorinhas.

Nesta edição, vamos ouvir esse clássico da música que conta a jornada dessas aves migratórias, eternizado pelo trio Parada Dura, que faz parte do LP Perdão, de 1984. Na letra, assim como o paralelo que conta sobre as andorinhas terem voltado, ela também passa a mensagem que o narrador da canção também voltou para algum lugar, ou melhor, para o ninho, esse local de aconchego familiar. Diferente das aves que migram atrás de alimento, a canção passa a mensagem de pessoas que vão e que vêm à procura de amor. E assim como essa busca por alimento, no caso das aves, ou por busca de um amor, no caso das pessoas, às vezes volta cansada, ferida, machucada. É, se pararmos para pensar, a busca por um amor e as desilusões amorosas que acontecem por vezes são assim mesmo. Mas a jornada deve continuar, porque, na verdade, uma andorinha voando sozinha não faz verão.

0: As Andorinhas foi listada pelo ECAD como uma das 15 músicas sertanejas mais icônicas e mais tocadas na história do país. Seu sucesso despertou o interesse de outros artistas para gravarem também, como César Menotti e Fabiano, Edson e Hudson, Leonardo e Eduardo Costa, Bruno e Marrone, Barreirito e outros. Bom, a viagem das Andorinhas acabou por aqui, mas eu quero saber qual outra história do sucesso que você não esquece, você gostaria de ouvir por aqui. Mande sua sugestão para ouvinte@centroamericafm.com.br. Até a próxima edição. Bye, bye.
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4: 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Oh, beleza, segunda hora tá no ar aqui do nosso Manhã 103. Tá chegando agora por aqui, tá ligando agora o seu radinho. Opa, seja bem-vindo, seja bem-vinda aqui à Rádio Centro América. 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Prepare aí a segunda dose de cafezinho. 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Está continuando por aqui.
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7: Bom dia, amiga.
0: Tá bom dia.
7: Pra nós, Mato Grosso, Matias, fazendo favor, obrigada, ótima quinta-feira.
0: Pra você também, meu anjinho. Mas e essa vozinha? Que aconteceu? Mas enquanto isso, vamos curtir Mato Grosso e Matias. Frente a frente.

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1: A Polícia Civil deflagrou mais uma operação para investigar o desaparecimento de um possível homicídio de um homem em Campos de Julho. 5 mandados de busca e apreensão foram cumpridos em endereços ligados aos investigados. A vítima desapareceu no dia 13 de abril, após sair para comprar refrigerante. Segundo as investigações, ele teria sido atraído para uma emboscada, mantido em cativeiro e submetido a uma chamada do Tribunal do Crime, antes de ser executado por uma facção criminosa. A polícia também apura possível fraude processual e faz buscas em locais onde o corpo pode ter sido ocultado. As investigações ainda continuam. 12:30, eu volto com mais informações. Continue ligado na Manhã 103.
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demais, que maravilha, esses meninos, Neinha, super beijo pra você. Ela que me mandou aqui, bom dia, Mel e Ané, quero pedir a música Saudade Inconveniente, Menos é Mais, do, e juntamente com ele, né, Pablo, pro, vai pro meu esposo Vanderlei. Então tá aí, já curtiu, obrigada pela pedida, viu? Curtimos, até porque essa música ficou sensacional com essa parceria, né? Menos é Mais com Pablo, minha gente, sensacional. Tá aí pra você então, Saudade Inconveniente. Eli Juste, uma das músicas mais tocadas em todas as plataformas musicais, viu? Call Girl pra você. E ainda, Pedro Benício, né? Benício não, é isso mesmo. Pedro e Benício. Lembrança Boa. Ah, e lá no comecinho, né? Ah, essa junção ficou fantástica. The Weeknd, Ariana Grande, Dua Lipa pra você com Save Your Tears. Agora, 11:46, daqui a pouquinho tem sim, Flash Hit chegando. Tem daqui a pouco o nosso hit do dia e as últimas, né? Aqui do nosso Manhã 103. Mas, continue por aí, porque aqui vai continuar rolando pra você as melhores, sempre.

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0: Onde vive nosso eu verdadeiro? Tua vida, meu irmão, é uma casa afastada de todas as outras casas, onde vive teu eu verdadeiro. Bem diferente das aparências que os homens chamam com teu nome. Se essa casa for escura ou vazia, não poderás iluminá-la com as lâmpadas de teu vizinho, nem enchê-la com os seus bens. E se estiver no deserto, não a poderás transferir para um jardim plantado por outros. E se estiver no pico de uma montanha, não poderás baixá-la para um vale onde os caminhos foram abertos por outros pés. Nossas vidas interiores, meu irmão, são rodeadas pelo isolamento e a solidão. Sem eles, tu não serias tu e eu não seria eu. Sem eles, confundirias tua voz com a minha voz. E quando olhasses no espelho, não saberias se estavas vendo-te a ti mesmo ou a mim. As palavras de Khalil Gibran calam fundo na alma. Não somos a imagem que vemos no espelho. Não somos as aparências. Nessa casa, afastada de todas as outras, vive nosso eu real, eu espírito. E cada um deve iluminar a sua casa com suas próprias conquistas. As lâmpadas dos vizinhos nos seduzem, até nos inspiram, mas nossa iluminação precisa vir de dentro. Não adianta casar com alguém bom para viver a bondade. Não adianta receber um amor infinito para termos amor para sempre. Não adianta estarmos próximos a pessoas felizes para vivermos a felicidade. Os bens do outro são do outro. Podemos até usufruir deles pela bondade divina, mas apenas como forma de motivação, para que tenhamos forças e exemplo para lograr os nossos próprios ao nosso tempo. Se essa nossa casa estiver ainda no deserto, caberá a nós, apenas a nós, transformar a aridez em jardim florido. E todos os caminhos precisam ser abertos por nossos próprios pés. Somos individualidades. Não há um ser igual ao outro neste universo. E dentro de cada individualidade, há uma espécie de solidão, um lugar onde todos estamos sós. Solidão que machuca enquanto ainda somos mais sombra do que luz, mas que depois se harmoniza e se transforma em solitude, uma unidade saudável da criatura com o Criador, seja lá como você define ou imagina esse Criador. É reservado um plano especial no universo para cada um de nós. Não há insignificância alguma no cosmo, por menor que possamos nos imaginar. Acreditar-se pequeno ou insignificante é, ainda, típico de quem não se encontrou em profundidade, de quem não conhece sua própria casa no universo. Somos grandes, somos capazes, somos parte de um todo perfeito, por isso somos fadados à perfeição individual. Quando a sombra de um desânimo qualquer desejar bater à porta de nossa casa, lembremos da grandiosidade do universo e de que fazemos parte disso tudo. Lembremos de que somos importantes. Não permitamos que as distrações ou as vicissitudes da vida enfraqueçam nossas forças. Elas são parte do ensino apenas, do ensino desta grande escola chamada Terra. Tua vida, meu irmão, é uma casa afastada de todas as outras casas, onde vive teu eu verdadeiro, bem diferente das aparências que os homens chamam com teu nome. Pense nisso. Mas pense agora. Chegamos assim ao final de mais um Pense Nisso. 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
1: Exatamente, é uma viagem no tempo, mas também é uma viagem que a gente faz, não só no tempo, mas é no nosso interior mesmo, de tudo aquilo que a gente já tenha marcado, né? Exato, tudo aquilo que a gente já tem escrito, vivido. Ai, é maravilhoso, até porque a gente acaba lembrando, né, de momentos únicos. E por que não, minha gente, repeti-los? Por que não colocar aí em prática, né, tudo aquilo que já te fez bem e que pode te fazer bem hoje? Hã? Com essas lindas canções que aqui vão estar reunidas, grudadinhas com vocês, até as 2 da tarde. Topa? Então vamos, junto comigo, escrever mais um capítulo. Já estamos, né, escrevendo mais um capítulo da nossa história. E nada melhor do que integrar neste novo capítulo mais, né, sucessos, músicas que já fazem parte da nossa vida. E aí, topa viajar comigo? Topa marcar o nosso hoje com essas lindas canções? E claro, colaborar também indicando o seu sucesso? Então participe com a gente por SMS, WhatsApp pelo 99803-5504 ou ligue para cá no 3211-5420 e participe. 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E agora? É só segurar a emoção? Prepare mesmo o coração, porque Flash Hits já está no ar.
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1: Stevie Wonder, só pra começar.

0: Daí pra você, ai, sucesso, música maravilhosa, Sereia, que foi escrita por ele, Lulu Santos, juntamente com Nelson Motta, em 1983, gente. Ela nasceu sob encomenda, tá? Para o especial infantil da Rede Globo, Plunky Plunky Zoom, lembra? Pois é, a primeira artista a gravar e lançar essa canção, por incrível que pareça, foi Fafá de Belém, viu? Antes mesmo de Lulu Santos regravá-la aí, anos depois. E é simplesmente marcante, emocionante e sim, marcou época. E vai continuar marcando.
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1: Uma força-tarefa interceptou na madrugada de quarta-feira um comboio com 25 carros carregados de mercadorias contrabandeadas do Paraguai, na área rural de Brasilândia, em Mato Grosso do Sul. Durante a tentativa de fuga, motoristas perderam o controle dos veículos, com capotamento e colisões. Um dos suspeitos atingiu uma viatura policial e foi autuado também por tentativa de homicídio. Ao todo, 16 pessoas foram presas e 25 veículos apreendidos. Entre as mercadorias estavam cigarros, perfumes e equipamentos de informática. A operação contou com a participação da Polícia Civil, Federal, Militar e Rodoviária Federal. 1h30 da tarde eu volto. Continue ligado no programa Flash Hits.
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3: 12:36.
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4: Tá chegando a nossa última sequência musical aqui do nosso, desta primeira hora, tá? Da primeira hora aqui do nosso Flash Hits, mas já já tem aquela edição fantástica do Sucesso Que Você Não Esquece, apresentado por ele, Paulo Vaz. Não perca. Mas agora tá chegando um clássico maravilhoso da banda Eva, Coleção, 12:53. Boa tarde.

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8: Olá, eu sou o Paulo Vaz e agora vou falar de um sucesso que você não esquece, inspirado naqueles trabalhadores que ganham o suado dinheiro para quase nada. Money for Nothing. Mark Knopfler, do Dire Straits, junto com o cantor Sting, são os autores desta canção. Mark aproveitou de uma reclamação que ouviu de alguns entregadores dentro de uma loja de departamentos de Nova York e ali mesmo escreveu os principais versos. Depois contou com a ajuda de Sting para a finalização. O vídeo da música foi uma grande inovação para a época. Foi um dos primeiros a usar animação por computador e o clipe acabou sendo eleito em 1986 como o melhor na premiação da MTV americana. Mas não foi só o clipe que rendeu prêmios. A música levou o Grammy de melhor performance vocal de rock por duo ou grupo. É hora de voltar no tempo, fechar os olhos e viajar direto para o ano de 1985 e curtir o sucesso que você não esquece. Money for Nothing.

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3: Chegamos com a nossa segunda hora. Música
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3: Com certeza, menina. E quando a gente não conhece, tá aí. Meu amigo Paulo Vatti chegando já, né? Trazendo mais um grandioso clássico e mais uma edição do Sucesso que Você Não Esquece. Agora, 1:12, boa tarde pra você, amigo. Está curtindo Centro América em Alto e Bom Som? Tá no seu carrinho aí, né? Pois então, tá tendo que ter o ar-condicionado colocar no último, né, minha gente? Minha gente, o negócio tá difícil lá fora, viu? É, às vezes a gente vai ali, né, pra encher a nossa garrafinha d'água, exatamente, mas quando a gente vem, até aquele contraste, né? Você vai sair daqui ar-condicionadinho, até por causa dos aparelhos, né? A salinha e tal, tudo. Mas quando eu vou ali fora, rapaz do céu, dá até aquele susto, né? Susto de pegar o calorão. Exatamente isso. Tá complicado, né, minha gente? Mas tá tomando sua aguinha, né? Tá fazendo todos os devidos. Aí você tá tomando todos os cuidados, né, devidos, para que você possa estar bem consigo em mais um dia, para dar aí, né, sequência. Até porque hoje ainda é quinta-feira, minha gente. É quinta-feira de rala, né? Exatamente. Então, ó, precisamos do quê? Muita, mas muita energia. E eu espero muito que você realmente esteja aí se cuidando, viu? Estamos chegando já nessa segunda hora, então, com a nossa, claro, parceria, né? 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

0: vacinação, né, pelo Aedes aegypti. Aí você fala, nossa, meu, em Cuiabá, tá lá na capital. Porém, aqui em Cáceres, você já deu aquela olhadinha aí, não só no seu terreno, no seu lar, né, mas ao seu redor, para que você possa estar cuidando exatamente para a gente estar se prevenindo? Pois então, daqui a pouquinho a gente fala sobre esse assunto.
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0: Rod Stewart, Love Touch. 1:15.

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1: 1h22.
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2: Olá, boa tarde. A Polícia Federal coordenou, entre maio e agosto de 2026, a Operação Omnis, que prendeu 724 foragidos da Justiça, investigados ou condenados por homicídios ou feminicídios. A ação contou com a participação das Forças Integradas de Combate ao Crime Organizado. Com o uso de inteligência e compartilhamento de informações, os agentes localizaram os foragidos em diferentes regiões do país. A operação foi divulgada durante o Agosto Lilás e reforça a atuação integrada no combate à violência contra a mulher e aos crimes contra a vida. 14h30, eu volto com mais informações. Até lá.
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0: Peraí, antes da gente ir pro nosso intervalo, deixa eu falar pra você, porque veja bairros de Cuiabá com alto risco de infestação, minha gente, pelo Aedes aegypti. Exatamente isso, viu? Nossa, eu achei super importante falar sobre esse assunto, até porque tá lá em Cuiabá, né, meu? Não, não tá longe não, minha gente. Pode estar aqui também. Exatamente. Se a gente não se prevenir, não dar aquela olhada, aquele cuidado, né, necessário diariamente, pode ter toda certeza que não vai estar somente em Cuiabá, viu? Pois é, porque 7 regiões de Cuiabá apresentam alto risco de infestação pelo mosquito Aedes aegypti, segundo o levantamento rápido de índices para Aedes aegypti de 2026, divulgado nesta quinta-feira pela Prefeitura aí de Cuiabá, viu? As áreas com os maiores índices estão nas regiões norte, sul, leste, capital. Apesar disso, né, o risco geral de infestação no município caiu de alto para médio. O levantamento, gente, foi realizado entre 26 e 29 de maio e incluiu a inspeção de 10.929 imóveis. O índice geral de infestação predial de Cuiabá ficou em 3,4%, abaixo do registrado do levantamento, né, anterior, quando a capital estava classificada como de alto risco. Mas, ó, lá mesmo nessa informação diz que dos 27 estratos analisados, né, 7 foram classificados como de alto risco, com um índice de infestação predial superior a 3,9%. Outros 18 estratos, né, estão em situação de médio risco. E é claro que lá tem uma classificação das regiões de Cuiabá, gente, por um dado, né, que eles colocaram para que você possa, né, aí visualizar e entender melhor o que isso significa em relação a essa, né, proporção que pode acontecer de infestação. E isso a gente está falando, né, de Cuiabá, mas nada melhor do que falar sobre isso, porque é um alerta para que a gente possa realmente ter esse cuidado necessário, que é necessário, é fundamental mesmo, né, diariamente. Não é só quando a chuva, não é isso. É diariamente ter esse cuidado para que a gente possa realmente, né, na íntegra, né, a gente ter esse cuidado para que a gente possa de fato prevenir, tá bom? Porque é melhor prevenir do que remediar, né? Então vamos aí juntos novamente dar aquela olhadinha diária aí no nosso terreno, porque vale a pena, porque você está cuidando não somente de si, mas também dos seus e do próximo.
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0: Já de volta para dizer aquele meu até logo, minha gente. Exatamente. Quero desejar aqui a você um excelente e abençoado final de tarde, começo de noite e amanhã encontro marcado a partir das 10 da manhã aqui na casa da sua 103. Lembrando sempre que nossa, né? 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Um grande beijo, obrigada pela companhia e a gente se fala amanhã. Até lá, tchau, tchau.
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0: O Flash Hits vai ficando por aqui, mas amanhã tem mais. Ao meio-dia.
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5: Centro América, 2:04. Tô chegando de novo. Como é que você tá? Ótima tarde. Juntinhos por aqui até às 6 da noite. Eu sou o Julinho Vidal, hein? Você que chegou agora, tá começando mais uma edição do No Seu Ritmo. Vamos, neném. Funciona aí. Agora sim.
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1: Centro América, rádio no seu ritmo, Gustavo Mioto e Murilo Huff, novo sozinho, 2h20. Pensou a primeira sequência no seu ritmo.
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1: Central América, 2h22. E aí, que ouvi a sua, 980-35504. Vale seu beijo, seu abraço, seu texto, seu áudio. Fica à vontade pra estar indicando. Kleber Cauã, mil adjetivos.

0: Centro-América, rádio do seu ritmo, Zezé de Camargo e Mão da Lua. Esse cara vai estar em Espoagro esse ano, hein? 2h33, pessoal, aqui mais uma sequência. Fique ligado, já tem mais aqui. Quem ouvir a sua também? 998-03-5504, sai daí não.
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2: O celular seguro é uma plataforma que permite cadastrar o aparelho e emitir alertas em casos de roubo, furto ou perda. Para utilizar o serviço, é necessário ter uma conta GovBR. O cadastro pode ser feito pelo aplicativo na versão web. O usuário também pode cadastrar pessoas de confiança, que poderão emitir um alerta em seu nome caso ele não consiga acessar a plataforma. Em caso de roubo ou furto, basta acessar o celular seguro, selecionar o aparelho e emitir alerta. Após a confirmação, é gerado um número de protocolo. A plataforma também permite consultar se o celular usado possui restrições. Para isso, é necessário informar o e-mail do aparelho. Às 3h30 da tarde eu volto. Continue ligado no programa no seu ritmo.
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1: Centro América, 2:37. Chega a líder, chega a Centro América. Essa é a sua Centro América tocando música pra você, hein? Embalando a sua quinta-feira, 13 de agosto, ano 2026. Agora, Eduardo Costa.

0: Jota rolando, fechando mais uma sequência. Um dia pra não esquecer. Deixa eu mandar um abraço pro meu amigo Kelson, sempre ligado aqui na programação. Valeu, velho.
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2: 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Aproveite pelo menos 10 minutinhos de sol por dia, de preferência antes das 10 horas da manhã ou no fim da tarde. Isso ajuda seu corpo a produzir vitamina D, essencial para os ossos, o humor e a imunidade. E claro, use protetor solar.
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3: Centro América, 2h56, estamos de volta, tem mais rolando aqui? Bora fechar mais uma hora com muita música maneiraça, tá? Você pode continuar mandando bala, indicando a sua, mandando beijo, abraço, texto, áudio. A sua participação faz toda a diferença. Simone Mendes.

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0: Vem um som do WS com o Rei Vaqueiro, Displicente, fechando então a primeira hora no seu ritmo. Fique ligado, já tem muito mais pra você. Sai daí, não.
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0: Centro América, 13:04 agora, simbora, tamo de volta com muito mais. E no seu ritmo, essa hora banca, quem é, rola aqui no oferecimento da Esquinão Auto Center. 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

0: Centro América, arrasa no seu ritmo, Marvila com Aile e Amanda Lee, Nike Shortinho, aliás, um pupurri aí, né? 3:17, ótima tarde pra você, excelente quinta-feira. Quer ouvir a sua? 98035504. Tente a sua, aproveita e já fala o que você tá fazendo e de onde você tá falando que eu quero te mandar, alô.
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0: 3:17.
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0: 3:18, de volta já, se liga. 998-03-5504, tá aí, tá? Segue a líder, segue a Centro América.

0: Petromérica, rádio no seu ritmo, Katy Perry, Body Work, das antigas, hein? Desbloqueou memórias aqui. 3:30 na Centro-América.
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2: E uma chuva de meteoros atinge o pico de atividade nesta quinta-feira, dia 13. No Brasil, o melhor horário para observar o fenômeno é das 3:05 da manhã, principalmente nas regiões norte e nordeste. No centro-oeste, a expectativa é de até 10 meteoros por hora, em locais com céu limpo e pouca iluminação. Os meteoros são formados por detritos de cometas e a lua nova vai favorecer a observação. Para ver o espetáculo, não é preciso telescópio, basta procurar um local escuro, olhar para o norte ou nordeste e ter paciência. 4:30 da tarde eu volto. Continue ligado no programa, no seu ritmo.
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0: 13:32.
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0: Centro-América, 13:32, tá na hora do Eastern Rock and Roll, dá um gás no volume, curta aqui na nossa programação.
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0: Charlie Brown fechou mais uma sequência, ótima tarde. Easter Rock and Roll na sua Centro-América. Ted Swings, Titãs, Paul McCartney. Fica aí, já tem muito mais pra você. Sai daí, não.
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3: Centro América, 13h48. E aí, como é que você tá, hein? Tá de buenas, tá no trampo, tá em casa, quer ouvir a sua, você sabe como fazer, né? Só entre amigos, só música boa rolando pra você, Andy Brito e Samuel, com a música do cara metade, toda mulher.

0: Centro América, 13:55.
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0: Pedro América, rádio do seu ritmo, molhando o volante, Jorge Matheus matando saudades e mandando para o espaço, senhoras e senhores, a segunda hora de um programa que rolou aqui no oferecimento da Esquinão Auto Center. 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
0: Centro América, 4:30, já de volta. Centro América. Tem muito mais pra você, beijo, abraço, texto, áudio, continua valendo, né? Centro América. Bora começar essa hora com o hit do dia.
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0: Por mais do que isso que a gente tem, ser mais do que isso que a gente é. Diego e Vitor Hugo, que pena.
1: Eu sou Mutares Lença e Diego e Vitor Hugo aqui, que pena. 5h17.
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1: 5h19. É a rádio oficial da música boa e a gente segue juntinho por aqui com muita música boa. Segue a líder, segue a Centro América. Centro América. Lembra dessa aqui, Jonas Blue com Dakota Fast Car. Se liga.

0: Vitrobênica, rádio do seu ritmo, seja Enzo Henrique Juliano, 5h34, excelente tarde pra você. Quinta-feirona, hein? 13 de agosto.
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2: O Instituto Nacional de Meteorologia, o IMET, emitiu alerta laranja de perigo para baixa umidade em 69 municípios de Mato Grosso. O aviso começou meio-dia e meio desta última quarta-feira e prevê umidade relativa do ar entre 20% e 12%. Os índices baixos aumentam os riscos de incêndios florestais e podem causar problemas de saúde, como irritação aos olhos, nariz e garganta, além de ressecamento da pele e complicações respiratórias. A recomendação é aumentar a ingestão de água, evitar atividades físicas nas horas mais quentes e redobrar os cuidados com a saúde durante o período de baixa umidade. Amanhã voltamos com mais informações. Continue ligado na programação da Centro América FM. Um forte abraço.
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0: Centro América, 5h37. Já de volta, hein? Tem muito mais aqui. Pode participar à vontade. Fica à vontade. 98035.

0: Essa é a Morena do Cleiton Romário aqui no programa Sul, fechando mais uma sequência. Telefone sem fio, Mari Fernandes, as patroas Gustavo Milton e Murilo Ruff também.
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1: Central América, 5h52. Galera, obrigado, tá? Vou nessa, vou abrir fuga, tô de volta amanhã às 4. Bom final de quinta pra você, a gente se fala. Amanhã às 2.

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0: 18 horas.
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2: 18:15.
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6: 18:34.
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0: 18h40.
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7: 18 horas e 49 minutos.

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1: A próxima safra de soja só começa em setembro, mas os custos de produção já preocupam o produtor rural. Fertilizantes mais caros e instabilidade do mercado levam o setor a buscar mais eficiência no campo.
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0: 19 horas e 1 minuto.
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0: 19:06.
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0: 19:09.
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2: Bruno Marrone e Diego Vitor Hugo.

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2: 19 horas e 16 minutos.
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3: 19:33.
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6: 19:47.
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7: 20 horas, 1 minuto.
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